0: 2025. Na rede pública, a pontuação foi de 5,7 para 6,1 em 2 anos. Para os anos finais do ensino fundamental, o IDEB nacional subiu de 5 para 5,3. Na rede pública, o indicador alcançou pontuação 5 contra 4,7 em 2023. No ensino médio, o IDEB passou de 4,3 para 4,5. Os dados indicam a evolução da aprendizagem e a estrutura da rede de ensino, que atende mais de 30 milhões de estudantes em todo o território nacional. Para o ministro da Educação, Leonardo Barchini, os resultados apontam qual deve ser a prioridade daqui para frente.
1: Toda a estratégia do Ministério da Educação, que é demanda do Plano Nacional de Educação aprovado em abril deste ano, é que a gente tenha um foco especial na aprendizagem.
0: Já o SAEB, o Sistema de Avaliação da Educação Básica, é aplicado a cada 2 anos para medir o desempenho de estudantes da educação básica por meio de testes e questionários. Em uma escala que vai de 0 a 500, no 5º ano do ensino fundamental, a nota em português passou de 207 para 215 pontos. Em matemática, de 218 para 227. Já no 3º ano do ensino médio, em português, o resultado foi de 269 para 272. Em matemática, de 263 para 268. Em 2025, foram avaliados quase 6 milhões de alunos em mais de 70 mil escolas. Reportagem Jéssica Gonçalves.
2: Estudantes que participam do processo seletivo do ProUni, o Programa Universidade para Todos, podem conferir o resultado da segunda chamada.
3: O prazo para os pré-selecionados comprovarem as informações da inscrição começou hoje e vai até sexta-feira da próxima semana, dia 14.
2: A documentação exigida para essa comprovação deve ser apresentada diretamente na instituição de ensino superior para a qual o estudante foi pré-selecionado.
3: O resultado pode ser acessado pelo portal Acesso Único ao Ensino Superior, em acessounico.mec.
2: O Ministério da Educação chama professores e especialistas de todas as regiões do Brasil para participar do Banco de Avaliadores do Programa Nacional do Livro e do Material Didático.
3: O programa é responsável pela distribuição de livros para estudantes e professores da rede pública de ensino. As obras são renovadas a cada 4 anos.
2: Confira na reportagem de Luciana Colares de Holanda.
4: Professores e especialistas de todo o país podem participar da escolha dos livros que vão para as salas de aula da rede pública de ensino. Estão abertas as inscrições para o Banco de Avaliadores do Programa Nacional do Livro e do Material Didático, o PNLD. Os selecionados vão avaliar as obras inscritas nos editais do PNLD Atos Finais, voltado às obras didáticas, e do PNLD Literário Equidade, destinado às obras literárias. Nessa etapa da seleção, terão prioridade professores de língua portuguesa, matemática, história, geografia, ciências, arte, educação física e língua estrangeira, pedagogos e profissionais formados em letras, com foco em literatura e formação de leitores, também terão preferência. De acordo com Anita Stefani, diretora de apoio à gestão educacional da Secretaria de Educação Básica do MEC, hoje são cerca de 20 mil profissionais cadastrados. O banco é atualizado constantemente e os avaliadores são capacitados para atuar na avaliação das obras.
5: Essa capacitação busca garantir que todos os participantes utilizem os mesmos referenciais durante a análise e utilizem, né, de uma forma correta as fichas de avaliação, contribuindo para a qualidade técnica.
4: A participação no Banco de Avaliadores do PNLD é voluntária e gratuita. E a diretora de apoio à gestão educacional, Anita Stefani, explica que os profissionais selecionados no processo de avaliação pedagógica têm acesso a diferentes oportunidades de aprimoramento e reconhecimento.
5: Ao avaliarem as obras, eles estão também se formando como analistas de materiais didáticos e críticos em conteúdos, seja para a elaboração de materiais para os seus estudantes, quanto para a aplicação dessas obras didáticas na sala de aula.
4: Para se inscrever, basta acessar a página da Plataforma de Avaliação Pedagógica do PNLD no endereço pnld-avaliação.mec.gov.br.

0: preencher as informações de perfil profissional. É preciso ter diploma de licenciatura plena ou de magistério reconhecido pelo Ministério da Educação e concluir um curso obrigatório disponível na própria plataforma. Reportagem Luciana Colares de Holanda.
1: E atenção para os prazos do Exame Nacional de Desempenho de Estudantes, o ENAD 2026.
2: Os inscritos para os cursos de bacharelado e tecnologia que tiveram o pedido de atendimento especializado negado podem recorrer da decisão até sexta-feira, dia 7 de agosto.
1: O recurso deve ser enviado pelo sistema ENAD, com a documentação que comprove a necessidade de atendimento, conforme as regras do edital. O resultado da análise será divulgado em 14 de agosto.
2: Um atendimento especializado é destinado aos participantes que necessitam de recursos específicos para realizar o exame.
1: As provas do ENAD 2026 para os cursos de bacharelado e tecnologia serão aplicadas no dia 29 de novembro.
2: O Serviço Geológico do Brasil faz o monitoramento das bacias hidrográficas brasileiras. Isso quer dizer que ele monitora a subida e descida dos principais rios do país.
1: O trabalho ajuda na agricultura, previne situações trágicas relacionadas a enchentes e orienta prefeituras em situações de seca, por exemplo.
2: Este ano, o Serviço Geológico do Brasil também faz parte do grupo de órgãos federais que está atuando no painel do El Niño e vem acompanhando e divulgando boletins sobre os impactos do fenômeno climático.
1: Sobre tudo isso, nós conversamos mais cedo com a chefe do Departamento de Hidrologia do SGB, Andréa Germano. Acompanhe. Doutora Andréa, bem-vinda à Voz do Brasil. É um prazer ter a senhora conosco aqui. Vamos falar então de El Niño, né? O Serviço Geológico do Brasil divulgou algumas previsões para as principais bacias hidrográficas do país para os próximos 3 meses. E aí eu queria começar então falando por região, começando aí pela região norte e, né, Amazônia. Os principais rios, pelo que eu já dei uma olhadinha, ainda estão nos níveis normais, mas já em situação de vazante. O que a gente pode esperar para os próximos 3 meses?
3: Muito obrigada pelo espaço. O Serviço Geológico do Brasil agradece. O Serviço Geológico do Brasil é uma empresa ligada ao Ministério de Minas e Energia. E realmente a gente faz esse acompanhamento dos rios, o monitoramento dos rios há 57 anos. Cobertura de toda a rede hidrometeorológica nacional e monitoramento de níveis de rios e volume de chuvas. A região norte hoje está nesse período, como você falou, já de vazante, né? Na sua normalidade, em todos os rios, na sua normalidade. E assim, o que preocupa é esse atraso do início das chuvas. Isso pode prejudicar aí a vazante, no caso, não ser mais crítica, né? Então, assim, esse atraso do período de chuvas realmente é hoje a nossa preocupação, mas por enquanto na sua normalidade. A gente faz simulações, né, para caso não chova, caso chova, então a gente vai tendo esse acompanhamento diariamente num cenário de 3 meses para poder também ter providências, a Defesa Civil tomar providências logísticas para as ações do norte.
1: Quer dizer assim, se a gente já está com os rios em vazante e as chuvas atrasaram, a gente pode ter uma baixa mais acentuada, é isso?
3: Exatamente, essa é a grande preocupação.
2: E no Nordeste há um alerta sobre os níveis dos reservatórios, né?
3: Exatamente. O SGB, ele acompanha junto com a Agência Nacional de Águas os reservatórios, né, através do sistema de acompanhamento dos reservatórios do Nordeste, também dos 9 estados do Nordeste, também em Minas Gerais. Mas a situação hoje, 5 de agosto, é de normalidade também, 50%, 51% da sua capacidade, né? Então a gente está mantendo esse percentual desde abril. Então ainda não é uma preocupação a região Nordeste.
1: Muito bem, então vamos falar agora de Sul, onde o El Niño talvez seja a região onde talvez a gente já esteja sentindo essa questão do El Niño de maneira mais intensa, né, mais acentuada. Já há problemas de cheias e transbordamentos. Como é que deve ser o próximo trimestre por lá, onde o alerta é maior?
3: E como você falou, né, a previsão de chuvas acima da média do El Niño pode levar muitos os rios, já materializado agora no mês de julho. Tivemos muitas inundações. Para você ter uma ideia, mês de julho no Sul, na região do Rio Grande do Sul, em média chover 130 milímetros, a gente teve localidades com 430 milímetros, provocando então grandes impactos aí de inundação, e a preocupação geralmente é essa, de o sol

0: O solo já está muito úmido e ainda esse aumento das chuvas na região sul poder causar mais impactos de inundações na região sul.
1: Agora, no Cerrado e Pantanal, André, onde já costumamos ter seca nesse período, o que esperar para as bacias desses biomas?
0: Então, no Cerrado, na região sudeste, em termos de chuva, os modelos meteorológicos, que nosso serviço geológico, a gente não trabalha com meteorologia, né? A gente usa meteorologia para poder explicar a hidrologia. Mas os modelos de meteorologia estão muito discrepantes, vamos dizer assim. O que a gente entende agora nesse momento, não dá para falar do cenário de chuva, mas nesse momento que realmente as temperaturas já estão muito elevadas, aí sim a preocupação é mais para a questão de incêndios florestais, então monitoramento de rios, ainda estamos na normalidade para
2: Tudo
0: o
2: indicando ainda que
0: tempo.
2: Cerrado e Pantanal, em termos de águas, devem ficar ainda dentro da normalidade.
0: É, estamos já desde 2020, assim, com uma tendência de depreciação da capacidade dos rios, na região do Pantanal, principalmente. Então, assim, na normalidade, já não digo que a gente já não vem vivendo muito tempo isso. Então, mas não vai ser mais crítico ou menos crítico este ano especificamente.
2: É, quando a gente fala então de mudanças climáticas, é disso que a gente fala, né? A gente vai observando uma mudança no comportamento natural, no comportamento da natureza, ao longo do tempo, né? Não é só no trimestre, não é só no ano, como a senhora
0: Perfeito,
2: disse, já vem desde
0: perfeito,
2: 2020, né?
0: perfeito. A gente não tem mais um Pantanal, uma região alagada há muitos anos. Então, isso realmente mudanças climáticas, não só o efeito de El Niño também, né? Então, isso é uma mudança climática que a gente vem evidenciando, principalmente nessa região.
1: Agora, doutora Andréia, como é que funciona esse monitoramento do Serviço Geológico do Brasil? Conta para o nosso ouvinte um pouco mais sobre como é esse trabalho.
0: O Serviço Geológico é o grande parceiro no campo e no escritório para fazer esse monitoramento, né? Além desse trabalho contínuo de monitoramento, de saber essas séries hidrológicas de longo período que nós monitoramos, a gente tem um serviço desde a década de 80, daí de realizar previsões hidrológicas, não só o momento atual, mas essas previsões hidrológicas, né, futuras. Começamos aí com bacias como o Pantanal, o Amazonas e o Rio Doce, que são bacias mais lentas, mas depois dos booms, dos desastres, como a gente chama aí nos anos de 2011, 2012, 2013, a gente começou a fazer sistemas de previsão hidrológica em bacias mais rápidas e também com o advento também do todo um monitoramento automático muito mais especializado, né? Então, assim, o que a gente faz? Além desse monitoramento do campo, a gente no escritório recebe essas informações automáticas que vêm pelos satélites, né? Então, de hora em hora a gente está recebendo o nível dos rios, a quantidade de chuva e rodamos modelos matemáticos, hidráulicos, hidrológicos para fazer essas previsões. Aí você vai me dizer, ah, então a gente consegue saber com muita antecedência se vai inundar? Depende da região hidrográfica, depende da resposta da bacia hidrográfica. Então, sim, há localidades que a gente consegue fazer essa previsão com 75 dias de antecedência, mas outras localidades, em bacias mais de alta declividade, com uma menor área de drenagem, com até 4 horas de antecedência. Mas o que permite, no caso de inundações, retirar as famílias, retirar, então, sim, permite a gente salva vidas com esse monitoramento e com esse sistema de previsão hidrológica.
1: Muito bem, nós conversamos com Andréa Germano, chefe do Departamento de Hidrologia do Serviço Geológico do Brasil. Muito obrigado por sua entrevista aqui à Voz do Brasil.
0: Muito obrigada a vocês. Até logo. Tchau, tchau.
2: A segurança no abastecimento de água passa também pela recuperação do meio ambiente.
1: Está aberta uma chamada pública para apoiar projetos de restauração ecológica e soluções voltadas à proteção de mananciais que abastecem grandes centros urbanos.
2: A chamada foi feita pelo Banco Nacional de Desenvolvimento Econômico e Social e deverá prever investimentos de 15 milhões e 20 milhões de reais com prazo de execução de até 48 meses.
1: As ações devem ter foco em restauração ecológica e em soluções baseadas na natureza, para combater a escassez de água nas regiões metropolitanas, como explica o superintendente da área de meio ambiente do BNDES, Nabil Kadri.
3: As propostas enviadas devem incluir ações de restauração ecológico-produtiva utilizando vegetação.

0: nativa, em áreas estratégicas para proteção dos recursos hídricos, incluindo nascentes, margens de rios e outras áreas relevantes para a conservação dos mananciais.
1: Os projetos deverão contemplar regiões do Distrito Federal e entorno, São Paulo, Rio de Janeiro, Ceará, Mato Grosso, Rondônia e Acre.
2: Mariana Dias Vilas Boas, pesquisadora do Serviço Geológico do Brasil, fala sobre a importância da recuperação e preservação de mananciais que abastecem grandes cidades.
3: Com a ampliação da vegetação, a gente vai ter uma maior taxa de infiltração, esses aquíferos vão ter mais água, vai chegar mais água também nos rios, através desses afloramentos das nascentes. Então, os projetos de recuperação, eles são projetos importantíssimos e têm uma relação direta com a segurança hídrica nas grandes cidades. E reduz consequências de inundação, eu aumento a recarga dos aquíferos.
1: A chamada pública está aberta até o dia 9 de setembro e pode ser consultada no site do BNDES.
2: O Brasil assumiu a presidência pro tempore da Aliança para a Segurança, a Justiça e o Desenvolvimento.
1: A entidade reúne países da América Latina e Caribe.
2: Na reunião de cúpula em Brasília, o Banco Interamericano de Desenvolvimento anunciou 4 bilhões de dólares para as ações integradas de combate ao crime organizado na região.
4: A América Latina concentra 8% da população mundial e é responsável por um terço dos homicídios ocorridos no mundo, de acordo com dados da Polícia Internacional. Esses números levaram à criação da Aliança para a Segurança, a Justiça e o Desenvolvimento, composta por 23 países e 14 instituições, como a Interpol. Um encontro em Brasília discute estratégias de prevenção e combate ao crime organizado na América Latina e Caribe. No primeiro ano de atuação da Aliança no combate ao crime organizado, foram destinados 1 bilhão e 400 milhões de dólares, o que corresponde a 60% dos recursos previstos para os 3 primeiros anos da iniciativa. A alta demanda dos países membros levou o Banco Interamericano a reavaliar os recursos destinados ao programa, elevando o montante para 4 bilhões de dólares. O ministro da Justiça do Brasil, Wellington Lima Silva, fala sobre a importância da aliança.
5: Nós estamos absolutamente convencidos da necessidade de intensificar essa interlocução com organismos multilaterais, em estabelecer tantas quantas sejam as tratativas, as interlocuções necessárias para aperfeiçoar e aprimorar essa estratégia.
4: Um protocolo também foi assinado para o repasse de 5 bilhões de reais ao Brasil, que assumiu a presidência pro tempore da Aliança pelos próximos 12 meses. Reportagem Cleide Lopes.
1: O Comitê de Política Monetária, o Copom, reduziu a taxa Selic, que é a taxa básica de juros da economia, de 14,25% para 14% ao ano.
2: Em comunicado divulgado hoje, o Copom afirmou que o cenário internacional ainda exige cautela por causa das incertezas sobre os conflitos no Oriente Médio.
1: A taxa Selic influencia outras taxas de juros no país, como as taxas de empréstimos, financiamentos e aplicações financeiras.
2: E essas foram as notícias do governo federal.
1: Uma realização da Secretaria de Comunicação Social da Presidência da República.
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1: Fique agora com o Minuto do TCU. Em seguida, as notícias do Poder Judiciário e do Congresso Nacional. Boa noite.
2: Boa noite e até amanhã.
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2: Você vai ouvir agora notícias do Poder Judiciário.
3: Supremo Tribunal Federal começa a julgar se proibição a jogos de azar é compatível com a Constituição de 1988.
4: Presidente Lula sanciona projeto de lei que regulamenta relevância para admissão do recurso especial no STJ.
3: Acordo firmado entre Tribunal Superior Eleitoral e Advocacia Geral da União prevê boas práticas sobre o uso da inteligência artificial nas eleições deste ano.
4: Boa noite, eu sou Marcela Luiza.
3: E eu sou Walter Lima.
4: O plenário do Supremo Tribunal Federal começou a analisar na sessão de hoje se a proibição a jogos de azar é compatível com a Constituição. Após as sustentações orais, o relator do caso, o ministro Luiz Fux, começou a votar.
3: Desde 1941, a Lei de Contravenções Penais proíbe a organização e exploração de jogos de azar, punindo os infratores com prisão simples, multa e outras penalidades previstas em lei. Isso inclui o jogo do bicho e as máquinas caça-níqueis.
4: Os ministros analisam se essa proibição, criada há mais de 80 anos, ainda é compatível com a Constituição Federal de 1988, ou se ela ficou ultrapassada.
3: Na prática, o Supremo vai decidir se a exploração de jogos de azar deve continuar proibida e punida pela legislação penal brasileira ou se essa proibição é incompatível com a Constituição.
4: A decisão, porém, não tratará da regulamentação de cassinos ou da exploração comercial dos jogos, temas que devem ser abordados em outras ações que tramitam na Corte.
3: O julgamento vai continuar na sessão plenária de amanhã.
4: O presidente da República, Luiz Inácio Lula da Silva, sancionou o projeto de lei que regulamenta a relevância para a admissão do recurso especial no Superior Tribunal de Justiça.
3: O projeto foi convertido na Lei 15.484 de 2026. Fátima Uchoa.
5: Com a relevância, segundo o presidente do STJ, ministro Herman Benjamin, o tribunal poderá concentrar esforços nos recursos que tratam de temas com maior impacto para a sociedade.
6: Não é de uma lei para atender interesses do Superior Tribunal de Justiça, mas da celeridade, da qualidade e da efetividade da prestação jurisdicional.
5: A nova lei deve tornar a prestação jurisdicional mais eficiente e permitir que o STJ concentre a atuação em casos com maior impacto jurídico, econômico, político ou social, que sejam importantes para uniformizar a interpretação da legislação federal, sem limitar o acesso dos brasileiros à justiça.
4: Tribunal Superior Eleitoral e Advocacia Geral da União assinam um acordo de boas práticas sobre uso da inteligência artificial nas eleições 2026.
3: O principal produto da parceria é o lançamento de um guia de boas práticas sobre o uso de IA no processo eleitoral. Fábio Ruas.
7: O documento vai servir como um manual de conduta com diretrizes técnicas detalhadas para partidos, candidatos, plataformas digitais, órgãos públicos e para a sociedade civil. O acordo ainda prevê a realização de cursos, seminários, workshops e eventos relacionados ao uso da inteligência artificial nas eleições, entre outras medidas.
4: Tribunal Superior do Trabalho mantém entendimento sobre desconto de dias parados em greves de longa duração.
3: Com a decisão, empresas vão poder descontar metade dos dias e trabalhadores vão ter de compensar a outra metade. Marla Lacerda.
8: A sessão de dissídios coletivos do TST autorizou duas empresas de Indaiatuba, no interior de São Paulo, a descontar metade dos 36 dias da greve realizada pelos empregados. Nessas situações, a Justiça do Trabalho admite, como regra adotada pela jurisprudência da Corte, a compensação da outra metade dos dias de paralisação. Esse entendimento, ele busca equilibrar o direito de greve com os efeitos da suspensão do contrato de trabalho durante o movimento. Para os ministros, o desconto integral dos dias parados pode gerar prejuízos econômicos excessivos aos trabalhadores.
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0: Uma boa noite.
1: E até amanhã.
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4: Eu sou Paula Groba.
5: E eu sou Humberto Pinheiro.
4: E estes são os destaques de hoje do Jornal do Senado, que começa agora.
5: Senado pode tornar hediondos e inafiançáveis crimes de pedofilia.
4: Pessoas com deficiência poderão ser consideradas idosas aos 50 anos.
5: Fim da aposentadoria compulsória como punição avança no CNJ e no Senado.
4: Boa noite.
5: Boa noite.
4: Crimes sexuais contra crianças e adolescentes podem passar a receber a punição mais rigorosa prevista na legislação brasileira.
5: O plenário do Senado pode votar o projeto que torna hediondos e inafiançáveis os crimes de pedofilia e outras violências sexuais contra crianças, adolescentes e pessoas vulneráveis. A reportagem é de Bruno Lourenço.
6: Projeto de lei aprovado na Comissão de Constituição e Justiça inclui no rol dos crimes hediondos condutas como a corrupção de menores, a satisfação de lascívia, caracterizada pela prática de atos libidinosos na presença de criança ou adolescente, a divulgação de cena de estupro de vulnerável e o compartilhamento de pornografia. A matéria também classifica como hediondos os crimes previstos no Estatuto da Criança e do Adolescente ligados ao tráfico internacional de crianças e à pornografia infantil, como defendeu a relatora, senadora Elisiane Gama, do Maranhão.
7: Nosso relatório é pela aprovação do projeto de lei com a redação corrupção de menores, satisfação de lascívia mediante presença de criança ou adolescente, favorecimento da prostituição ou de outra forma de exploração sexual de crianças e adolescentes ou de vulnerável, divulgação de cena de estupro ou de cena de estupro de vulnerável, de cena de sexo ou de pornografia.
6: O senador Everton, do PDT do Maranhão, apresentou proposta semelhante e pediu que as duas matérias sejam analisadas em conjunto pelo plenário.
8: Em que eu propus o aumento da pena dos crimes cometidos contra a dignidade sexual quando praticados na presença física ou virtual de crianças, adolescentes e também cônjuge, companheiro ou parente de vítima, consanguíneo ou afim, em linha reta ou colateral até o quarto grau.
6: A CCJ aprovou um pedido de urgência para votação no plenário.
4: E a Comissão de Relações Exteriores iniciou as discussões sobre as barreiras da União Europeia à carne brasileira.
5: O grupo de trabalho que trata do acordo do bloco europeu com o Mercosul ouviu integrantes do governo e do setor privado. Repórter Pedro Pincer.
9: A partir de 3 de setembro, passam a valer novas regras da União Europeia sobre o uso de antimicrobianos na produção animal. O bloco exige que o Brasil consiga comprovar que a carne exportada não foi produzida a partir de animais submetidos ao uso de antimicrobianos proibidos pelas autoridades europeias. De acordo com o presidente da comissão, senador Nelsinho Trade, do PSD de Mato Grosso do Sul, é preciso ouvir os setores que podem ser afetados pelas normas e buscar soluções em conjunto com o governo e a iniciativa privada.
10: Setores que, porventura, venham se sentir prejudicados, nos acionam que nós iremos promover debates dessa natureza.
9: O chefe da missão do Brasil junto à União Europeia, embaixador Pedro Miguel da Costa e Silva, afirmou que o país terá de comprovar, por meio de auditorias, que consegue separar os produtos destinados ao mercado europeu e garantir que eles atendam às exigências do bloco. Representantes do setor privado afirmaram que o Brasil já dispõe da tecnologia necessária para fazer esse controle.
4: Aguarda votação no plenário um projeto que reduz para 50 anos a idade em que uma pessoa com deficiência seja considerada idosa.
5: O impacto do envelhecimento é maior para esse grupo de pessoas consideradas vulneráveis. Segundo a Organização Mundial da Saúde, pessoas com deficiência apresentam maior risco de desenvolver doenças crônicas, pior estado de saúde e, em alguns casos, podem morrer até 20 anos antes da população sem deficiência. Repórter Patrícia Oliveira.
11: O projeto que considera considera idosa uma pessoa com deficiência já a partir dos 50 anos estende para esses indivíduos os mesmos direitos e a proteção garantidos às pessoas da terceira idade. A condição de idoso deverá ser definida por avaliação individual, médica, psicológica e social. Como destacou o relator do projeto,

0: assento na Comissão de Assuntos Sociais, senador Flávio Arnes, do PSB do Paraná.
1: Conforme a deficiência, podemos observar reduções na expectativa de vida que variam até algumas décadas para baixo. Se compararmos com a média da população, estamos longe de um patamar de igualdade.
0: Para o senador Paulo Paim, do PT do Rio Grande do Sul, relator na Comissão de Direitos Humanos, a proposta viabiliza a aplicação de conceitos de envelhecimento ativo específicos para pessoas com deficiência.
2: Minimizando os possíveis impactos negativos do avanço da idade em um grupo social especialmente vulnerável.
0: O projeto que altera o Estatuto do Idoso já foi aprovado também na Câmara dos Deputados e está pronto para votação no plenário do Senado.
3: E a aposentadoria compulsória de magistrados pode deixar de ser uma punição prevista na Constituição. Depois de o Conselho Nacional de Justiça oficializar o fim dessa penalidade no âmbito administrativo, o Senado pode analisar uma proposta que muda a Constituição sobre o mesmo tema.
4: A relatora, senadora Elisiane Gama, do Maranhão, afirmou que a decisão corrige uma distorção histórica. Repórter Pedro Pincer.
5: O Conselho Nacional de Justiça aprovou por unanimidade a proposta de resolução que acaba com a aposentadoria compulsória como a sanção disciplinar mais grave a juízes. A resolução aprovada segue entendimento da primeira turma do Supremo Tribunal Federal e também prevê a possibilidade da demissão como uma das hipóteses de punição. E o plenário do Senado pode votar uma proposta de emenda à Constituição que prevê o fim da aposentadoria compulsória como punição aos magistrados, promotores e procuradores

0: de que nós não podemos permitir castas de servidores públicos com privilégios.
1: Pelas novas regras, nos casos mais graves, o magistrado poderá ser colocado em disponibilidade com proposta de perda do cargo. Nessa hipótese, será imediatamente afastado das funções e passará a receber remuneração proporcional ao tempo de contribuição até a decisão definitiva do STF sobre a eventual perda do cargo.
2: Você sabia que nas eleições, os votos em branco e nulos não são transferidos para nenhum candidato e não podem cancelar uma eleição?
3: Na prática, quem escolhe uma dessas opções deixa a decisão para os demais eleitores. Conheça mais sobre esses dois tipos de votos com a repórter Marcela Cunha.
4: Voto em branco vai para quem está na frente? E uma maioria de votos nulos pode cancelar a eleição? A resposta para as duas perguntas é não. Para votar em branco, o eleitor aperta a tecla branco e confirma. O voto nulo acontece quando é digitado um número que não corresponde a nenhum candidato ou partido. Nos dois casos, o voto é excluído da contagem que define o resultado. Não é transferido, não beneficia nenhum candidato e não é somado ao vencedor. O consultor legislativo do Senado, Gilberto Guerzoni, explica como essas duas situações aparecem na urna.
5: Mas a gente já viu que reduziu bastante o número de votos em branco, né? Já que a urna eletrônica abre uma tela, o eleitor tem que fazer alguma coisa de forma ativa ali, né? Ou ele propositalmente coloca um voto inexistente e confirma, o que leva à anulação do voto, ou ele tem que apertar a tecla de voto em branco.
4: Além de expressar uma decisão consciente, o voto nulo também pode ser resultado de um erro na digitação. Em 2026, serão 6 votos para deputado federal, deputado estadual ou distrital, 2 senadores, governador e presidente da República. Por isso, a recomendação da Justiça Eleitoral é levar uma colinha de papel.
2: E ao participar da abertura da exposição O Caminho do Voto, promovida pelo Tribunal Superior Eleitoral, o presidente do Senado, Davi Alcolumbre, afirmou que o processo eleitoral brasileiro está entre os mais confiáveis do mundo. Ele também elogiou a decisão do presidente do TSE, ministro Nunes Marques, de levar a mostra ao Congresso Nacional.
3: A exposição, aberta à visitação no anexo 1 do Senado, apresenta as etapas do sistema eletrônico de votação, do desenvolvimento das urnas à totalização dos votos e integra a programação da Semana Nacional do Sistema Eletrônico de Votação.
6: As pessoas que visitarem a exposição sairão daqui conhecendo melhor o percurso do seu voto e o papel que ele desempenha na construção do nosso país. Um Brasil comprometido com a democracia, com as eleições livres e diretas, com a alternância de poder e com a transparência no processo eleitoral.
3: Edição de Paula Groba e trabalhos técnicos de João Lira, o Jornal do Senado fica por aqui. Acompanhe agora as notícias da Câmara dos Deputados. Boa noite.
2: Boa noite e até amanhã.
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8: Câmara reforça a indenização por dano moral à vítima de violência doméstica.
9: Proposta facilita acesso de motoristas a postos de combustível nas estradas.
8: Projeto busca garantir saúde ginecológica de meninas a partir dos 10 anos.
9: Boa noite. Os deputados analisam proposta que visa assegurar a saúde ginecológica de meninas a partir dos 10 anos de idade no SUS. O projeto está em regime de urgência e pode ser incluído na pauta de votações do plenário a qualquer momento, como informa o repórter Antônio Vital.
10: Está pronto para ser votado no plenário da Câmara, projeto que torna a regra a primeira consulta ginecológica das meninas a partir de 10 anos de idade no SUS, o Sistema Único de Saúde. O projeto foi apresentado pelas deputadas Adriana Ventura, do Novo de São Paulo, e Grace Elias, do PL de Minas Gerais, com o objetivo de permitir que as meninas e suas famílias recebam orientações preventivas e adequadas sobre temas como vacinação contra o HPV, cuidados de higiene íntima, preparação emocional para a primeira menstruação e informações sobre métodos contraceptivos. A vacina contra o HPV é recomendada a partir dos 9 anos de idade. A proposta obriga o Ministério da Saúde a elaborar um protocolo para o atendimento ginecológico dessa faixa etária. As meninas deverão ser encaminhadas à primeira consulta quando houver sinais de proximidade da menarca, como é chamada a primeira menstruação. Além disso, determina que as secretarias estaduais e municipais de saúde providenciem a formação contínua dos profissionais da área, especialmente ginecologia.

0: dentistas para que estejam preparados para atender as meninas. O texto também estabelece que a consulta será acompanhada por um responsável e, quando necessário, uma equipe multidisciplinar, que poderá incluir psicólogos e enfermeiros. De acordo com a deputada Adriana Ventura, uma das autoras da proposta, o objetivo é reduzir a incidência de gravidez precoce na adolescência, evitar doenças sexualmente transmissíveis e contribuir para a prática de hábitos saudáveis.
1: Tanto a vacinação como a HPV, que é recomendado a partir dos 9 anos, cuidado de higiene íntima, preparação emocional para essa fase da primeira menstruação e demais, bem como informação sobre métodos contraceptivos. Isso é importante para prevenir gravidez precoce e outras complicações de saúde. Ele é muito simples, mas a gente acredita que ele pode provocar mudanças profundas na orientação das meninas brasileiras.
0: O projeto que torna regra, a primeira consulta ginecológica das meninas a partir de 10 anos de idade no SUS ganhou o regime de urgência e pode ser votada a qualquer momento no plenário da Câmara, sem passar pela análise das comissões permanentes da Casa. Da Rádio Câmara, de Brasília, Antônio Vital.
2: Educação. Jorge Sola, do PT da Bahia, defende projeto de sua autoria que regulamenta as escolas de saúde pública do SUS. A matéria já aprovada na Câmara e em tramitação no Senado reconhece instituições estaduais e municipais que formam profissionais, organizam estágios e apoiam residências.
3: Essa rede de escolas de saúde pública precisa e merece o seu reconhecimento, a sua regulamentação, para que dê, primeiro, mais visibilidade, mais estabilidade e maior capacidade de ampliar o orçamento destinado à formação de recursos humanos, ampliar o empoderamento dessas escolas para o ordenamento das práticas e dos estágios. Muitas vezes você tem a necessidade de organizar as vagas nos hospitais públicos, nos hospitais da rede do SUS para a formação profissional e até, né, definir políticas públicas que visem estimular a formação de profissionais que ainda temos uma carência.
4: Jorge Sola assinala ainda que as escolas têm papel central na organização dos processos seletivos para residências médicas e na formação de especialistas em áreas com carência no país. Para ele, a falta de um marco legal e de uma estrutura de articulação nacional limita o potencial das instituições.
2: Professora Luciane Cavalcante, do PSOL de São Paulo, é autora do projeto que isenta do imposto de renda professores e demais profissionais da educação básica e superior. Ela explica que a medida busca valorizar a categoria e ampliar os investimentos na educação.
4: A deputada afirma que o Brasil investe pouco em educação, paga baixos salários aos docentes e que muitos municípios não cumprem o piso nacional do magistério. Professora Luciane Cavalcante argumenta ainda que, assim como outros setores recebem incentivos fiscais, os profissionais da educação devem ser priorizados.
5: Esse projeto, ele visa colocar no centro do orçamento público e do financiamento das políticas públicas os profissionais da educação. Quase 30% de todo o rendimento dos profissionais da educação ficam retidos na fonte com o pagamento do imposto de renda. Os profissionais da educação já trabalham em várias escolas para poder complementar a sua renda. Eles trabalham com alto número de estudantes por turma. Então, eles precisam desse investimento.
2: Trabalho. A Câmara aprovou o projeto de lei que limita a jornada máxima de trabalho dos psicólogos a 30 horas semanais, sem redução do salário. A repórter Maria Neves traz mais informações sobre o texto que já foi encaminhado para análise dos senadores.
6: Uma das autoras do projeto, a deputada Érica Cocai, do PT do Distrito Federal, explica que atualmente a lei que regulamenta a atuação dos psicólogos não prevê limite de jornada de trabalho. Com isso, eles ficam submetidos a 44 horas semanais. De acordo com a deputada, a categoria é a única entre os profissionais que lidam com saúde e atenção psicossocial que não tem jornada de 30 horas.
7: Profissionais de psicologia têm o direito a uma jornada de trabalho que possibilite que ele tenha tempo para o seu aprimoramento acadêmico, mas ao mesmo tempo tempo para que possa cuidar da sua própria existência. Por isso, 30 horas para a psicologia é uma necessidade, não apenas dos psicólogos e psicólogas, mas uma necessidade do país, que precisa desses profissionais atuando em todos os espaços.
6: A deputada Natália

0: Célia Bonavides, do PT do Rio Grande do Norte, também assina a proposta. Ao apresentar o texto, as autoras argumentaram que a redução da jornada de trabalho vai contribuir para a preservação da qualidade de vida e o adequado exercício da atividade profissional, que demanda elevado desgaste emocional e mental. O texto beneficia os profissionais com contrato de trabalho no setor privado. Para psicólogos que trabalham em empresas públicas como seletistas, a nova jornada dependerá de dotação orçamentária e de autorização na Lei de Diretrizes Orçamentárias. Da Rádio Câmara de Brasília, Maria Neves.
1: Economia.
2: Marcelo Crivella, do Republicanos do Rio de Janeiro, aponta como positivos os resultados de emenda à Constituição que estende a imunidade de IPTU a templos religiosos instalados em imóveis alugados. Ele explica que a regra passou a valer em 2023.
3: Em 2022, ela foi promulgada, essa emenda à Constituição, em fevereiro de 2022. Como o IPTU incidia 1º de janeiro, ela passou a ter efeito apenas em 2023. O que significa ela? Antes dessa emenda, tinha a imunidade de IPTU apenas os templos próprios, aqueles que foram construídos pelos fiéis. Mas nós sabemos, pelo censo do IBGE 2022, que dos 580 mil templos religiosos, católicos, espíritas, evangélicos, 400 mil funcionam em imóveis alugados e eles não tinham a imunidade do IPTU. Com a emenda constitucional 116, passaram a ter.
4: Marcelo Crivella orienta igrejas, creches, asilos e orfanatos a procurarem as prefeituras caso tenham efetuado o pagamento do IPTU entre 2023 e 2026. Ele alerta que a cobrança é indevida nos casos amparados pela emenda, com possibilidade de restituição dos valores.
2: Bandeira de Melo, do PV do Rio de Janeiro, é um dos autores de projeto que cria um modelo próprio de funcionamento para as cooperativas solidárias. O texto define essas organizações como sociedades sem fins lucrativos, com regras de autogestão e articulação com a Política Nacional de Economia Solidária.
4: Bandeira de Melo informa que a proposta busca reduzir a burocracia para iniciativas da economia solidária, com prioridade para grupos economicamente frágeis. O projeto também prevê estímulo à participação das cooperativas solidárias em compras públicas, licitações e ações de desenvolvimento comunitário.
1: Desenvolvimento Regional.
2: Paulo Soares, do Podemos de São Paulo, apresentou o projeto que cria um programa para incentivar a universalização da coleta e tratamento de esgoto. Ele explica que a iniciativa também institui um fundo de assistência para socorrer municípios sem condições financeiras de investir no saneamento básico.
5: Uma defesa da sustentabilidade e da compensação ambiental. Em que sentido? Aquele município que está cumprindo com todos os seus deveres na questão de saneamento, nas questões ambientais todas, ele ser recompensado por um fundo. E esse fundo também, ao mesmo tempo, socorrer os municípios que não têm condições financeiras de avançar no saneamento básico. Essa é uma gestão que envolve meio ambiente, envolve saúde pública.
4: Paulo Soares pede urgência na aprovação da matéria, ressaltando que o saneamento ainda apresenta desigualdades profundas entre regiões do país. O congressista esclarece que os recursos do fundo virão de penalidades, de fiscalização e de aportes internacionais de fomento.
1: Turismo.
2: Projeto de lei apresentado por Domingos Neto, do PSD do Ceará, visa facilitar o acesso de micro e pequenas empresas de turismo a financiamentos públicos. A proposta prioriza empreendimentos localizados fora das regiões metropolitanas.
4: O texto de Domingos Neto permite o uso de fundos garantidores e seguros de crédito em substituição ou complemento às garantias tradicionais. Para ele, a medida amplia o acesso aos recursos do Fungetur e dos fundos constitucionais para modernizar e fortalecer o turismo regional.
1: Transportes.
2: Avança na Câmara a proposta que busca facilitar o acesso de motoristas a postos de combustível nas estradas. A repórter Silvia Munhato tem os detalhes.
6: A Comissão de Viação e Transportes da Câmara dos Deputados aprovou o projeto que busca melhorar o acesso dos motoristas aos postos de combustíveis e rodovias sob

0: concessão pública. A proposta inicial do deputado Capitão Augusto, do PL de São Paulo, dava 180 dias de prazo para que as concessionárias elaborassem planos de adequação das rodovias, evitando retornos muito distantes. O relator, deputado Zé Trovão, do PL de Santa Catarina, afirma que o problema é real.
1: E esse motorista, às vezes, ele tem que caminhar 5, 6 quilômetros para frente, fazer um retorno e voltar. O que nós estamos determinando hoje é o seguinte: olha, nós vamos criar acessos mais claros e mais fáceis para esses motoristas, para que o cara não corra o risco, às vezes está na reserva, está chegando no final do seu combustível, vai fazer um retorno, ou um retorno que não está bem sinalizado, ou um retorno perigoso e acabar acontecendo um acidente.
0: Mas o deputado modificou o texto para atribuir à Agência Nacional de Transportes Terrestres a tarefa de tratar do problema no âmbito de sua atuação normativa e contratual. A proposta, que pretende facilitar o acesso do motorista aos postos de combustíveis em rodovias sob concessão, será analisada agora pela Comissão de Finanças e Tributação. Da Rádio Câmara de Brasília, Silvia Munhato.
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3: Segurança Pública.
4: Bibo Nunes, do PL do Rio Grande do Sul, é autor de projeto que amplia as punições para quem picha bens públicos ou privados. O parlamentar destaca que o texto prevê a suspensão da carteira de habilitação e das linhas telefônicas do infrator.
5: Nós temos que acabar com a pichação. Só suja a cidade. Tem que ser punido. É punindo que se gera respeito. Os pichadores, eles têm uma competição para ver quem é o louco mor, quem é o que consegue pichar e estragar o monumento que mais chame a atenção da sociedade. Então, esse projeto é para dar penalidade, punir quem presta esse desserviço ao Brasil, que é a pichação. E que nós, brasileiros, possamos ter nossas cidades, os nossos monumentos respeitados.
6: O congressista observa que a pichação causa, além dos danos materiais, prejuízos ao turismo. Bibo Nunes acrescenta que o projeto inclui a cobrança do ressarcimento pela restauração do bem pichado, com responsabilização do autor ou dos responsáveis legais em caso de menor de idade.
4: Alexandre Lente, do União de São Paulo, propõe substituir a prisão em regime fechado pela prisão domiciliar para quem deixar de pagar pensão alimentícia. O projeto do deputado também permite monitoramento eletrônico e saída para o trabalho remunerado.
6: Alexandre Leite explica que a prisão em regime fechado ficaria restrita a casos excepcionais, quando houver ocultação de bens ou má-fé do devedor. Ele argumenta que a medida busca aumentar as chances de pagamento da pensão sem impedir o exercício da atividade profissional.
3: Justiça.
4: Os deputados aprovaram nova regra sobre indenização por dano moral à vítima de violência doméstica. Entenda na reportagem de Paula Bittar.
7: A Comissão de Constituição e Justiça da Câmara dos Deputados aprovou uma proposta que reforça na lei o direito de indenização por dano moral nos casos de violência doméstica e familiar contra a mulher, desde que haja pedido expresso da acusação ou da parte ofendida. A reparação será fixada pelo juiz, inclusive criminal. A relatora na comissão, deputada Lídice da Mata, do PSB da Bahia, destacou a importância de garantir a indenização a essas mulheres.
8: Ela é uma vítima da violência e isso é conhecido pela sociedade e impacta sobre sua imagem na sociedade. E, portanto, ele garante o direito dessas mulheres a uma indenização por danos morais. A violência deixa as marcas que vão muito além das agressões físicas. Elas provocam sofrimento, ela compromete a saúde mental, ela afasta as mulheres do seu trabalho, ela deixa a mulher em situação de trauma. E por isso mesmo é essencial que a legislação assegure também o direito à reparação desses danos.
7: Segundo Lídice da Mata, a proposta tem inegável relevância, pois ao inserir a possibilidade expressa de reparação civil por dano moral decorrente de violência doméstica, fortalece a proteção dos direitos fundamentais, a dignidade da pessoa humana, a integridade física, psíquica e moral e a igualdade de gênero,

0: assegurando à vítima um instrumento adicional de reparação no âmbito civil. A proposta que estabelece o direito de indenização por dano moral nos casos de violência doméstica e familiar contra a mulher já pode seguir ao Senado, a menos que haja recurso para votação pelo plenário da Câmara. Da Rádio Câmara, de Brasília, Paula Bittar.
1: Consumidor.
2: Tarcísio Mota, do PSOL do Rio de Janeiro, é coautor de projeto que regulamenta a publicidade das apostas online. A iniciativa trata a atividade como tema de saúde pública e de defesa do consumidor, com o objetivo de restringir a propaganda das chamadas bets.
3: Do mesmo jeito que nós temos hoje regulações muito rígidas sobre propaganda, por exemplo, para as drogas legalizadas, como tabaco ou álcool, é preciso ter regras muito rígidas para as propagandas dessas casas de aposta online. Por exemplo, é inadmissível que elas continuem a financiar times de futebol, financiar campeonatos de futebol, que são, inclusive, a origem de grande parte dessas apostas. É inadmissível que, no meio da transmissão de um jogo de futebol, você tenha propaganda dessas casas de aposta como se fossem simples informações jornalísticas.
4: Segundo Tarcísio Mota, o projeto cria medidas preventivas para reduzir o endividamento e os impactos do vício sobre as famílias. O parlamentar também defende regras mais rígidas, com foco na proteção da saúde mental e dos direitos dos consumidores.
2: Projeto de Raimondo, do PT do Rio de Janeiro, proíbe a veiculação de propagandas de apostas online em emissoras de rádio e televisão. De acordo com o deputado, a medida busca reduzir a exposição da população às chamadas bets em veículos que operam por concessão pública.
5: Então, o que a gente queria, na verdade, é que as bets não existissem no nosso país. Nós lutamos contra elas. Mas enquanto a gente não consegue abolir as bets no Brasil, e nós haveremos de abolir um dia, nós queremos proibir que elas sejam divulgadas, publicizadas nos meios de comunicação de televisão e rádio.
4: Raimon explica que o objetivo é minimizar os impactos das apostas sobre a saúde mental, o orçamento das famílias e o endividamento da população. Ele acredita que reduzir o alcance desse tipo de atividade protege os consumidores mais vulneráveis.
2: Termina agora o Jornal Câmara dos Deputados, produzido pela Rádio Câmara, com trabalhos técnicos de Everson Urani e apresentação de Val Monteiro e Luciana Vieira. Uma boa noite para você.
4: A Voz do Brasil volta amanhã. Boa noite.
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3: Uma boa noite, agora 9h57 na sua sintonia.
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5: Muito bem, a partir de agora está no ar mais uma edição do programa Love Time. Mauro Vitulo na comunicação chegando para trazer para você, eu espero, muitas canções apaixonadas, aquelas que marcaram época, músicas aí do presente, mas que falam sempre aos nossos corações com muito carinho, muita paixão e com muito amor. Nosso programa tem aqui os quadros de coração para coração, tem toque do coração, tem a tradução da noite. Portanto, a partir de agora, o que a gente quer é que você fique bem na noite, acompanhado de um bom som para fazer o seu clima, e para quem você também quer bem nessa vida, do seu amor. Para começar o programa de hoje, tem som de Beat Up, Come and Go.

0: Mark Albert, Learn Again, canção aí dos anos 70, e Van Lins também. Tivemos essa bela música aí, final da década de 70, vitoriosa, Ferg, Pink Nap, e também tivemos a Beat Shop, Come and Go, abrindo o programa Love Time de hoje. Estamos por aqui, nosso programa está apenas começando. Daqui a pouquinho tem o primeiro momento de amor na noite. Tenho de coração para coração.
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0: Uma boa noite, Morro Grande FM, agora 10h16.
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2: Em casa, no carro, no trabalho, pelo rádio, pela internet, o importante é que você esteja bem. 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
2: Dar um tempo a quem você quer bem nessa vida. Às vezes esse tempo é prova de tudo, de que a distância machuca, a distância assola o coração. 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

0: Tivemos o som de Boys Like You, Taylor Swift, To It's Better Than One. Também tivemos aí Kelly Clarkson, Our Red Gun, Dolls, Algo Mais, I'm Not In Love, canção de 77. E dos anos 90, recordamos por aqui no Love Time, What Is Up, Forno Blondes.
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2: Agora são 10h40. Boa noite.
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1: 10h42. Boa noite.
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No Amor da Noite, você está curtindo sempre com a gente por aqui. A gente agradece, desejando muitas felicidades para você. O Love Time. A gente curte o som de Funhouse, Love of a Lifetime.

0: E The Love You Want Want Me, a canção é de 78 do Lobo. Também tivemos o Kid Abelha, Grande Hotel, Alejandro Sanz, Coração Partido e Firehouse dos anos 80, Love of a Lifetime.
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2: Morro Grande, agora são 23 horas. Boa noite.
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2: Morro Grande FM, agora 11:02. Boa noite.
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0: Estamos de volta, daqui a pouquinho tem tradução na noite. É um momento muito esperado pelos ouvintes, pela internet ou pelo rádio. Você que curte sempre a gente, esse momento apaixonado do programa Love Time.
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quando ouço o som da sua voz, ele consegue penetrar no íntimo da minha alma. 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

0: Never Gonna Be Alone, balada chique em Nickelback. Também tivemos Marisa Monte mais uma vez. Dalto gravou essa canção em 84. Pessoa e Dave McLean, We Say Goodbye, de 77.
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2: 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Agora 11:17.
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6: 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Agora 11:19. Boa noite.
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8: Estamos de volta por aqui, você daí, a gente agradecendo sempre, o programa acontece, o programa e tem esse amor, esse carinho todo, é porque você ouve a gente e você é a joia preciosa. Você ouvinte, obrigado por sua companhia. Agora tem Gary Barlow, So Help Me Girl.
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Jesse G. B.O.B. Price Tag, Right Skull Musical, Breaking Free, Ana Carolina, com seu vozeirão aqui na noite, Ruas de Outono, também tivemos aí uma canção em final da década de 70, Jim Diamond, Should Have Known Better, e Gary Bellow gravou essa música pra gente aí final da década de 90, So Help Me Girl. A tradução hoje dessa música.

0: muito linda do Stevie Wonder, I Just Call To Say I Love You. Música bonita que você irá curtir comigo daqui a pouquinho, uma das músicas mais tocadas aí na década de 80, na tradução de hoje.
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2: Morro Grande FM, 11:39 na melhor.
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2: 11:41 na melhor!
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0: Esse é um momento muito apaixonado do programa. Eu digo até sempre o mais esperado por aqui.
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0: Tradução de hoje, eu trago para você uma das belas músicas aí dos anos 80, uma das músicas mais tocadas na época, mais solicitadas, mais pedidas. Você confere com a gente a partir de agora na tradução Stevie Wonder, I Just Call To Say I Love You.
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0: Não há dia do ano novo para se celebrar, nem coraçãozinhos cobertos de chocolate para se dar, nem o primeiro dia da primavera e nenhuma canção para se cantar. De fato, hoje não é. Mais do que um dia comum. Não há chuvas de abril, nem o vicejar das flores. Não há sábado de casamento no mês de junho. Mas o que há? 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

0: não é o alto verão, nem o mês quente de julho. Não há a lua cheia de outono para iluminar uma meiga noite de agosto. Não há a brisa de outono, nem folhas secas. Não é nem mesmo tempo dos pássaros voarem para os céus do sul. Não há o sol de Libra, nem a festa das bruxas. Nem graças por toda a alegria de Natal que você traz. Mas tem uma coisa que, apesar de antiga, é tão nova, para encher o teu coração como outras três palavras jamais serviriam. 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
1: Esse aí foi o som de Stevie Wonder, a tradução de hoje. Na próxima edição tem mais esse momento de amor para você que fica aí pela noite com a gente, curtindo esse momento apaixonado. Love Time tem Shakira, Antologia.
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0: Get Free, a música Backstreet, aí dos anos 80. Também tivemos Robbie, muito apaixonada também, garotão aí do Minutos, que fez sua carreira solo com essa música, Chuva Fina, e Shakira com Antologia.
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2: Agora, 0 horas.

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1: Estou de volta com você daqui a pouquinho. Tem mais uma edição do De Coração para Coração. Participe comigo nas nossas redes sociais, lá o @LoveMVMedia, Twitter e Facebook. É só você localizar lá, Love Time. Espero você, com muito carinho. Agora tem Paul McCartney, Ansa Pô, Lanegô.
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0: Britney Spears, Over Time, aqui no Love Time. Também tivemos aí Pepe Neném, Mania de Você, Carl Simon, You're So Vain. Recordamos aí da década de 80 também, Paul McCartney, com essa balada linda. Que música bonita, hein? Que arranjo maravilhoso. Answer for a Lunago. Daqui a pouquinho eu volto com o De Coração para Coração.
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1: 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A gente agradece as pessoas que têm esse carinho imenso com Love Time, as pessoas que participam também das nossas redes sociais, com todo carinho do mundo, um abraço carinhoso, tudo de bom aí pra você sempre, muito amor no seu coração.
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1: Acredito em sonhos? Sim, os sonhos são realizados. Aí só depende de você. Acreditar já é muito importante. Agora, buscar, a gente sabe que é a prática da coisa. Às vezes passamos por momentos difíceis, por grandes obstáculos. Mas obstáculos que se tornam simples depois que o conhecemos. E eles passam pela gente como se fosse apenas um tijolo de uma muralha. O mais importante é você ter essa convicção. Apostar, ir em frente e saber, além de tudo, que você é capaz.
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Cyndi Lauper, Two Colors, Cores e Amores, em música linda final da década de 80. Len Brunt, essa canção é de 78, Over You. Marina Lima, Nada Por Mim, também aí dos anos 80. Joana Ricardo e Trish Chapman, também da década de 80.

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5: Mais uma vez para você, o Love Time está lá no Facebook. É só você localizar lá, Love Time. Eu estou lá com todo carinho do mundo, de coração aberto e agradecendo as pessoas que já participam também com a gente. Se você tem seu Twitter, você também pode seguir a gente lá, @lovemvmedia, tá bom? Agora tem Germany Jackson, Do You Wanna Do.

0: um dos grandes clássicos dos anos 80. Eu adoro essa música. Device for the Younger Heart, Tears for Fears, Roupa Nova também tivemos aí dos anos 80, Asas do Prazer, Scorpions, Always e Dear Money Jackson, canção de 77, Do You Wanna Do.
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0: Continue aqui pela noite buscando o seu amor, buscando o seu companheiro, né? Claro que a música tem tudo a envolver você e aquela pessoa que te completa. Ela sempre apimenta o relacionamento. The Rosie Mertz com a música Build.
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0: Shine On, canção de 1976, antedita deu Franco Nós Dois, aí dos anos 80. Mike the Mechanics também gravou, que foi tema de novela nos anos 80, Taken In. E The Rosemary também, final da década de 80, com Bullet.
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0: Muito bem, muita gente participando das nossas redes sociais. O que a gente tem a fazer é só agradecer. O mais importante é você ter você aqui pelo rádio, pela internet e também nas nossas

0: 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Tudo para mim era difícil, até mesmo para matar a sede tomando um copo d'água. Era difícil de descer, mas o tempo foi passando me ensinando que a vida continua, o ser humano continua e que tudo nessa vida também é passageiro. Às vezes ficam marcas do passado, mas que são marcas para lembrar só como momentos, momentos instantâneos, e que nada será para sempre. O mais importante é que o amor está aí no mundo e ele é feito para todo mundo, para mim, para você.
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0: Paul McCartney e Stevie Wonder, o grande clássico aí final da década de 70, Bonnie and Avery. Rich também gravou essa música nos anos 80, Transa, Simple Red, Rolling Back the Years, também na década de 80. E Julie Cher, canção de 78, essa música é muito linda, Steady.
1: 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Seria loucura queimar o meio onde vive? Então por que queimar o de todos? 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A punição é rigorosa. E a fiscalização está fechando o cerco contra os infratores.

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1: Já estamos quase no final do programa Love Time, agradecendo as pessoas que estiveram com a gente até aqui, e a gente sempre pela noite agradece você que acompanha a gente, que é muito importante. Você nunca está só, estou com você, eu, Love Time, Mauro Vitullo, te fazendo companhia. E vamos recordar um clássico aí dos anos 70, com The Gang, Joanna.

0: I Drive Myself Crazy and Sink, a última de hoje. Também tivemos a Ivete Sangalo. A Ivete é linda, né? Canta essa música linda. Agora Já Sei. Michael Lennon's The Rocks, That's Why, dos anos 90. E Quando The Gang, canção de 1976, Joanna.
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0: Obrigado pelo carinho, @LoveMVermelho é o Twitter, e Love Time, você localiza, a gente está lá, é o Facebook, participe, fique à vontade, fale o que você quiser, abra o seu coração também lá nas nossas redes sociais. Nosso programa volta na próxima edição, nesse mesmo horário, trazendo todo o amor para a sua noite. Mauro Vitullo te agradece, amor na maior parte do seu coração, sorriso constante na sua face. Tchau.
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2: Agora 2h17.
3: Que legal lembrar de você. Ó, preciso te falar uma parada aí, ó.

0: Agora 2h38.
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0: Agora 2h39.
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2: Agora 2h48.

0: 3 e 4.
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0: 3 e 5.

0: 3:12.
1: Meia-noite, 43 minutos. A primeira vez que executaremos essa música no dia 30 de abril, na Paraíba, em Cabedelo. O nome da música é Especialista. Se você não conhece as manhas, não entre não, vou...

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0: agora 3h29.
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0: 10:56.
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0: Barões, a Pisadinha, salve de palmas, gente!
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4: Agora 4 e 7.

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1: 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Obrigado, galera.
0: Muito obrigado, São Paulo.
2: Beijo pra todo mundo, viu?
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0: 4 e 49.
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0: 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Agora são 5 horas e 6 minutos. Bom dia!
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9: E a gente chegando em mais uma edição do nosso maravilhoso programa Sertão Saudade. E aí, pra você, o meu cordial obrigado pelo carinho da sua audiência maravilhosa. A partir de agora, iniciando mais uma edição do programa Sertão Saudade, eu confesso pra você, eu já estava com saudade. É, rapaz, parece faz tempo, né, que a gente se comunicou, que a gente conversou aqui na sua sintonia maravilhosa. É um prazer enorme estar chegando nessa sintonia, nessa rádio maravilhosa. Aumente seu volume, o programa Sertão Saudade já está no ar.

0: Olha o sucesso, Christian e Ralph, Nova York. Esse é o programa Sertão Saudade, aqui na sua sintonia. Já já, tô de volta.
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0: Muito bem, gente, já estamos de volta. Quem aí lembra? Bruno e Marrone, Choram as Rosas.

0: Regino e Geno. Ele chorou, ou melhor dizendo ela, né? Ela chorou de amor. Eita, sucesso bom, já tô de volta.
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Voltamos a apresentar Sertão Saudade. Já estamos de volta, meus amigos. É, rapidinho, né? Rapidinho, Wilson Meirelli já está de volta, mandando um abraço pra geral. Meu amigo Cícero Dantas lá. Ô, Cícero Dantas, meu amigo grandão em Cícero Dantas, na Bahia. Abração pra você, Margarida de Viçosa Lagoas, ouvindo a nossa programação. Deixa eu me ver o zap zap aqui mais bombado, viu? Deixa eu mandar um abração pra ele aqui. Ah, cadê? Ouvindo a nossa programação. É pela Rádio Tribuna FM de 106,3 Virginópolis. Moro no Córrego Rancho Novo, município de São João Evangelista, né? Aqui, cadê o nome? É Zaquiel, Zaquiel Costa. Um forte abraço pra você, meu amigo. Obrigado pelo carinho da sua audiência maravilhosa. Olha ela, Geila de Capitão Enéas, da Padaria Delícias Mineira. Ô, padaria maravilhosa. Ótimas vendas, minha amiga Geraldão Andino, de São João Evangelista. Aquele forte abraço de hoje, de sempre, do seu amigo o Wilson Meirelles, aqui no programa Sertão Saudade. E a gente vai seguindo, e você também pode mandar sua mensagem, né? Pode interagir com a gente. Alô, Vanusa! Vanusa de Araújo de Oliveira, dos Brejinhos, município da Bahia. Obrigado pelo carinho, minha amiga, a todos que estão aí se fazendo presente, participando hoje e sempre aqui no meu, no seu, no nosso programa Sertão Saudade.

0: Teodoro e Sampaio, agarradinho, trio Parada Dura, passa lá, Tchê Garotos, o meu amor me fez feliz no rodeio também. Tivemos aí o Hugo e Thiago pra falar a verdade e aprenda esse bloco por aqui no rodeio. O som de Daniel, adoro amar você. A gente volta já.
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4: Em casa, no carro, no trabalho, onde quer que você esteja, que você esteja sempre feliz, trazendo sempre muita alegria no coração e distribuindo para quem está ao seu lado. Isso é muito importante, você fazer o bem para que ele volte para você, né? Isso acontece na ordem natural das coisas. É igual música. Música também é coisa boa. E a gente toca por aqui no Rodeio. Christian e Cristiano.
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0: porque combina comigo é você, Fernando Sorocaba, Madrim. E Cristian, participação da Fátima Leão, essa música muito bonita, fã.
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0: Obrigado pelo seu carinho, pela sua companhia. O mais importante aqui, sabe o que é? É você estar ligado com a gente pelo seu radinho ou pelo aplicativo da internet curtindo o nosso programa Rodeio. E a gente faz tudo com muito carinho pensando em você. Aí do outro lado do rádio, né? Rodeio Dallas Company canta pra todo mundo, clima de rodeio.
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0: Giovanni Coisa de Vaca e Adriano e Anderson. Eu choro no nosso rodeio. A gente só vai ter um tempinho, eu volto já.
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1: Em casa, no carro, no trabalho, pelo rádio, pela internet, onde quer que você esteja, a gente quer que você esteja bem, que você esteja feliz e com a paz de Deus por aí, hein? Por aqui o Rodeio e a Moda Boa continua por aqui com Cristiano e Fabiano. Canta pra gente.

0: João Neto e Frederico, e dupla moda boa, hein? É pra acabar. Jales e Joelson, exagero nada. Titãozinho e Jororó, por ela. E Cristiano e Fabiano, meu bom. Rifar meu coração. A gente volta já.
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5: Quase finalzinho aí do nosso Rodeio. Você que tá indo no laço da música sertaneja, melhore sempre, né? Pois é, a gente sempre agradece o seu carinho, a sua audiência, que você esteja bem, com muita alegria e amor no coração. E boa música por aqui, ó, Rio Negro e Solimões.
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0: A última de hoje no rodeio, Jorge Mateus, Chore, Chore. Cantou pra gente Lucas e Luan e Jorge Mateus também, Tensa em Mim, Michel Teló, se intrometeu e abrindo esse último bloco, o som de Rio Neve, Sony Boys, onde anda você? Ficando por aqui, e o Márcio Santos, dou aquele abraço bem apertado, todo carinhoso pra você. Volto na próxima edição nesse mesmo horário e nessa mesma sintonia. Aquele abraço.
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Muito bem, agora são 8 horas e 11 minutos, né? Tá aí a hora certa pra você, 8 e 11, nesta quinta-feira, dia 6 do 8, rapaz. Oh, beleza, hein? Começando o seu, meu, nosso programa de todas as manhãs, o nosso manhãzão aqui, né? E o programa que você participa, você liga, você manda aquele abraço, manda aquele bom dia, pede a sua música. Você que faz o programa aqui do jeito que você gosta, tá bom? Então tá a falar, 3860-8590 é o WhatsApp também, você pode mandar aqui, não tem

0: Bebezão, tá frio, tá? Tá nada, né? Tá chique, rapaz. Não pode achar ruim com as coisas, não. Tem que...
1: Hã?
0: Ah, toca o Sérgio Reis aí pra nós, rapaz.

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4: É, agora são 8 horas e 27 minutos, né? Tá aí 8h27. 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

Olha, bom dia pra turma aí da Construção Civil, tá ligado? Curtindo o nosso programa, nosso abraço, nosso bom dia. Bom dia pro Rodrigo, né? Rodrigo tá mandando um abraço aí pro Bruno do Mototáxi. Alô, Bruno do Mototáxi, tá aí o Rodrigo mandando abraço, mandando bom dia especial pra você. O Bruno é filho lá, é filho do Laércio, né? Ah, rapaz, é. Então tá aí, nosso abraço. O Bruno tá sempre lá com o seu mototáxi lá, correndo atrás. Oh, beleza. Nosso bom dia.

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0: Agora são 9 horas e 44, tá aí a hora certa pra você. Deixa eu mandar um bom dia lá pro Vevê, né? Tá sempre ligado, curtindo o nosso programa também. Alô, Vevê, nosso abraço aí, o nosso bom dia pra Laci, bom dia pra Maciel, né? Maciel e esposa lá do Carcará, lá do Luizão, né? Bom dia pro Lau Pedreiro também, toda a turma aí curtindo o nosso manhãzão aí. Nosso abraço, nosso bom dia pro Chorão também, essa coisa horrorosa aí, ó. Nosso abraço, nosso bom dia. Bom dia pra turma aí do Cantinho do Céu também, pessoal do Boa Esperança, nosso abraço, Bras Molina. Alô, Sebastião Custódio do Dia, nosso abraço, nosso bom dia.
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0: Pois é, o nosso bom dia pro Celcinho do bar também, tá sempre ligado, né? Alô, Celcinho, nosso abraço, nosso bom dia. E nós vamos que vamos, né, com o nosso manhãzão aqui tocando sucesso pra você nessa manhã super, super legal.

0: Muito bem, tá aí a hora certa para você. Agora são 9h48. Castelo de Amor, Castelo de Sonho, Heitor Bragança. Só você gosta.
1: Isso é Amado Batista, meu amigo. Eu sou conhecido como Rei do Brega.
0: É? Oh, beleza.
1: Gosto mais uma música brega do que tudo.
0: Bom demais, é.
1: Bom demais. Bom dia para você.
0: Bom dia.
1: Tá tudo bem?
0: Tudo bem, tranquilo e favorável.
1: Estamos aqui mandando brasa, mexendo, trabalhando, rodando, vendo as notícias. Às vezes são notícias boas, às vezes não são notícias muito boas, né, meu amigo?
0: Isso, com certeza.
1: Nós vamos fazendo o nosso melhor. Vamos falar do tempo e da temperatura, Betinho?
0: Manda aí.
1: Tempo tá bom, viu? O céu tá nublado aqui no Médio Piracicaba. Hoje não tem previsão de chuva, não. Mas o céu tá nublado aqui na região. Céu azul, né? Parcialmente nublado. Importante aí pra gente poder ter um dia agradável. A temperatura aqui em Barão vai ficar aí oscilando entre 24 e 25 graus. Tá bom, não tá?
0: Tá bom, tranquilo, hein?
1: Tranquilo demais da conta. Não tem previsão de chuva, não. Outra informação importante com relação à estrada. A estrada para Belo Horizonte está tranquila, sem problema nenhum. É só pegar o carro aí. Tem umas obras aí que vai atrasar um pouquinho. Mas para Molevar está muito boa, não, tá?
0: É?
1: É, já teve um motociclista que saiu de casa hoje e não vai voltar, não, viu, Oredi?
0: Ô, caramba!
1: É, muito triste a informação. Ele... Naquele entroncamento da 381 com a 262, perto da ponte Torta,
0: sei.
1: Ele descuidou lá e ele bateu na traseira de um caminhão, entendeu?
0: Cara.
1: E bateu com muita violência e, infelizmente, veio a óbito. Isso aconteceu por volta de 7 horas da manhã. Nós estamos acompanhando esse caso aí. Infelizmente, para ele, né, o amanhã não vai chegar não, viu, Regis?
0: É lamentável.
1: Lamentável. E tem também uma outra informação que a gente está acompanhando aqui da Lagoa do Peti. Só fechar as estradas, né? Da estrada então que tem de informação é isso. Esse acidente que aconteceu ali próximo da ponte Torta.
0: Uhum.
1: E eu estou acompanhando desde a madrugada. Você conhece a Lagoa do Peti, meu amigo?
0: Bastante.
1: Pois bem, dois caboclos foram pescar lá nessa madrugada e o barco virou. E um saiu nadando e o outro não conseguiu sair nadando, Oredinho.
0: Caramba.
1: Infelizmente, ficou por lá. Eu ainda não tenho informação se eles estão, de qual cidade que eles são, da região, de onde que eles são, se é de Barão, Santa Bárbara, São Gonçalo. Eles são da região aqui. Um foi atendido aí no Hospital Valdemar das Dores, na UPA. Estava muito assustado, muito nervoso, né? E o outro amigo não foi resgatado, ele não conseguiu se salvar, viu, Legito? E aí fica essa notícia triste aí, tá lá os bombeiros civis fazendo a varredura nas próximas horas.

0: se ele não estiver no meio do mato, né? Porque às vezes a pessoa teve um estresse no meio do mato, de algum jeito, né?
1: Uhum.
0: A gente não sabe. Mas se ele não está no meio do mato, ele está debaixo d'água, e infelizmente debaixo d'água não tem como a pessoa sobreviver. Isso aconteceu hoje, viu? Por volta de 2 horas da madrugada.
1: Oh, que isso, rapaz.
0: É, você conhece bem a Lagoa do Petit?
1: Conheço lá,
0: né?
1: Conheço.
0: Pois é, o pessoal vai lá nadar, vai lá pescar, aliás.
1: De madrugada?
0: O barco virar é muito complicado, peraí. Porque ele não é feito para virar, né? Ele é feito para navegar, né?
1: É, mas ainda mais 2 horas da manhã, cara.
0: É, os caras são muito corajosos. Quer dizer, a informação que eu tenho é essa, né? A informação extraoficial, porque a informação oficial quem vai dar são as autoridades daqui a pouco. De momento, extraoficialmente, eu tenho essa informação. É um barco que virou por volta de 2 horas da madrugada. Um saiu, conseguiu ser resgatado e o outro não. Não tem identificação dessas pessoas, não sei quem que é. E assim, se tiver mais detalhes, a gente traz para a turma de casa aí, viu?
1: Uhum, bom demais.
0: Tá bom?
1: Tá bom.
0: Vai ter coleta de sangue aqui em Barão, viu?
1: Vai.
0: Vai ter coleta de sangue aqui no final do mês. Eu vou falar mais sobre isso. O pessoal animar e fazer aí a doação, que ela é muito importante, viu, Alexandre?
1: Oh, com certeza, senhor. Tem que doar.
0: Essa coleta, ela fica disponível para todo mundo e principalmente para o povo de Barão de Tocais. Porque uma hora a pessoa precisa de sangue, não tem, dá tudo errado, né?
1: Uhum.
0: Então, a gente vai ter coleta aí de sangue. É uma parceria da Secretaria de Saúde com o Hemomina. Eu quero parabenizar a Fabiana, que é a Secretária de Saúde, está fazendo um trabalho bacana, a equipe dela está se empenhando. Diante de todas as dificuldades que a saúde tem, né, no Brasil inteiro, aqui em Barão as coisas estão caminhando. Ainda tem muita falha, viu, Regis?
1: Uhum.
0: Ainda tem muita coisa para melhorar, mas Barão está bem melhor que por aí, viu, Regis?
1: Muito bem, está com certeza.
0: E aí o pessoal de casa tem que valorizar isso aí. Nós temos os PSF funcionando, tem vacina disponível. É, falando em vacina, o sarampo está montando lá em São Paulo de novo, você está sabendo?
1: E aí o povo não está indo vacinar, rapaz.
0: Outras,
1: que é isso? Não entendo.
0: É tudo doido. É, os Estados Unidos estão atravessando uma pandemia de sarampo. E em São Paulo também já vai ser considerada uma pandemia. Você sabe por que está dando essa pandemia, né?
1: Uhum.
0: O povo parou de vacinar. Os pais novos aí não estão levando os meninos para vacinar. Quer dizer, a coisa mais bonita que você tem na vida é seu filho, sua filha. Você não cuida dela, não estou entendendo. Tem a vacina. Nós estamos falando da vacina da gripe, nós estamos falando da vacina do sarampo, nós estamos falando da vacina do poliomielite, nós estamos falando da vacina contra a dengue, contra o Covid, mas a pessoa não vai vacinar, Oredinho.
1: Com certeza. Meu cartão está em dias.
0: Desculpa, hoje não deu, amanhã não foi, depois amanhã está atrasado e não vai.
1: Meu cartão está em dias.
0: O meu também, o meu já virou outro já.
1: Pois é.
0: Se tiver vacina para beber, eu estou bebendo, eu não estou nem aí. Mas o pessoal precisa entender que a gente tem que fazer a nossa parte, né? E aí depois que morre menino aí, morre adolescente, morre criança, vai culpar o governo, vai culpar prefeito, vai culpar a Secretaria de Saúde. Ou então depois que zambra, quer tomar tudo de uma vez, não acha, não tem, acaba dando errado. É, o pai ou a mãe que está me ouvindo aí, pega o cartão de vacina, vá no PSF e fala assim, olha para mim o que está faltando. O que tem, toma. O que não tem, na hora que chegar, eu volto aqui para tomar. É. Tem pai que tem dó de menino tomar vacina, você acredita?
1: Ah, não pode. Tem...
0: Ah, eu fico com dó que o menino vai chorar, eu fico aí.
1: Tem...
0: Se o menino chorar um pouquinho agora quando dá vacina, depois você chorar, porque você chorar muito depois que está enterrando um filho.
1: É, com certeza.
0: Né?
1: Uhum.
0: A palavra é meia dura, Ledi, mas é assim, ninguém falar.
1: Uhum.
0: E eu tenho comigo, e vou deixar uma sugestão aqui para o Kiko, presidente da Câmara, Tico, um bom vereador, Paulinho da Onda, um bom vereador, Glaução, um bom vereador, Azen Kleber e outros vereadores que nós temos aí, para apresentar um projeto de lei que obriga as escolas a exigir o cartão de vacina na hora da matrícula.
1: Muito bom.
0: Né? Então vou deixar essa sugestão para os nossos vereadores aqui em Barão. Projeto de lei, a partir de já, aproveitar que está voltando agora a aula, na hora de fazer a matrícula, tem que apresentar o cartão de vacina da criança. Se não tiver completo, faz a matrícula e exige a vacinação. É?
1: Muito
0: bom. Não tem o cartão, vai lá e faz outro. Pede, vai lá e faz outro. Porque, infelizmente, é o que está acontecendo. Surto de sarampo, daqui a pouco chega em Minas.
1: Com certeza.
0: Daqui a pouco, lembra, eu te falei, chegou em Minas. E aí, criança que está vacinada, está beleza. Mas

0: não tiver, não tá beleza.
1: Eu tive sarampo, hein, rapaz?
0: Eu também tive sarampo e cachumba.
1: É, naquele tempo não existia, lá na roça, no Tumiritinga.
0: É, eu tive sempre saco.
1: É, você tá doido,
0: rapaz? Eu morri de medo de sempre saco. Eu morri de medo de vacina, mas falei, mas pode me vacinar que eu não quero meu saco grande, não. Não, tá todo mundo falando que desce o saco. Conversa antiga, né?
1: É, eu era assim mesmo.
0: E aí tomei, tive cachumba, tive sarampo. E olha quanto tempo é isso.
1: Eu aguei, Beito, eu aguei, rapaz.
0: Você aguou?
1: Aguei, rapaz. Nossa
0: Senhora. Mas se eu soubesse, eu ia te ensinar uma simpatia boa pra acabar com o menino guarda.
1: Não, minha avó, nós tinha égua lá, tinha parido, me deu leite de égua fervido na chave, simpatia.
0: Pra poder desaguar.
1: Desaguar, foi bom, desaguei.
0: Eu tenho uma outra mais fácil. É, o menino tá guado, o menino tá com o vento virado, o menino tá meio abobado, pede ele pra ir na vizinha e pedir um ovo. Ovo de galinha, tá? Pode ser de pata, não. A menina vai lá, sua dona, me dá um ovo. Aí ela vai dar um ovo pra ele. Aí ele volta com o ovo, você vai cozinhar o ovo e dá pra ele. Resolveu o problema, sabia?
1: É bom?
0: É bom, é simpatia antiga.
1: Ah,
0: tá. Falando que minha irmã, ela voou. Nossa, a mamãe passou o maior aperto com ela. Menina ficava toda goada lá, toda moada. Aí tinha uma benzedeira lá em Itabira, falou pra minha mãe, só vai fazer isso. Manda ela ir na vizinha pedir um ovo. Ah, mas a vizinha tem que dar ovo, a vizinha pode saber de nada, não. Se ela negar o ovo, a gente vai ficar mais zangado ainda. Aí, mamãe mandou, pegou lá, era Dona Eulália. Ô, Dona Eulália, sabe dar um ovo de galinha? Ela deu o ovo pra menina. A menina voltou, vem cá com a mamãe. Dona Eulália me deu um ovo. A minha mãe, vem cá. Cozinhou o ovo, deu pra ela comer, desaguou na hora.
1: Oh, é simpatia antiga. Antiga, muito bom.
0: Essa do leite de égua na chave que você falou, né?
1: Na chave, essa chave é antiga.
0: Sim, também resolve.
1: Resolve.
0: Tem muita simpatia boa.
1: Boa.
0: Raminho de arruda, tradorê, é bom.
1: VV usa um que chega até secar, rapaz, VV.
0: Não tem problema.
1: Ele usa?
0: Ele quer é maldade, vai pro ramo de areia, de arruda e não vai pra ele.
1: Oh, entendeu? Beleza.
0: Pode usar a simpatia que quiser ajudar, quiser usar, mas tem que vacinar.
1: Ah, eu tô quase aguando porque você não mandou o trem lá pra mim, rapaz.
0: Aqui, sério, não agua não, meu filho.
1: Mas fica sentido.
0: É que precisa de corpo.
1: Mas fica sentido, rapaz. Eu tô sentindo.
0: Sentido. Não tem tempo pra ficar sentido, não, rapaz.
1: Minha nuca tá funda, rapaz.
0: Ah, tem isso não, rapaz. Você tá doido, rapaz. Velho, tem que sentir. Velho, um cafezinho que você tomar resolve tudo, viu, rapaz? E eu tô tomando um bom café de madrugada, viu, meu amigo?
1: Oh, beleza.
0: Ó, eu vou caçar serviço, você tá com a vida feita? Eu tô acompanhando esse caso lá da Lagoa do Petit.
1: É importante.
0: Qualquer novidade eu volto pro pessoal. Se não for de urgência, amanhã, na hora que eu for participar com você, eu trago a notícia e a informação correta. Chegou pra nós aí de um barco, o barco virou, duas pessoas no barco, um saiu nadando, o outro não. Talvez que eu não sabia nadar, ou talvez que estava pesado com colete, com equipamento, a gente não estava para falar, né? Mas os bombeiros civis estão lá dando uma força e nas próximas horas a gente tem novidade aí, tá bom?
1: Isso, eu vou lá no Dr. Décio.
0: Vai lá dar um abraço aí para mim.
1: Não, vou falar que você mandou, né?
0: Pode falar, então manda um abraço.
1: Agora eu dar abraço nele, não, tá doido?
0: Não é? Pois então tá dado o recado, meu amigo?
1: Dia 14 acaba.
0: Oi?
1: Dia 14 acaba.
0: Acaba o quê?
1: O tratamento lá no Dr. Décio.
0: Aí depois é pagar, né? Aí é a vista,
1: né?
0: A perder de vista. A perder de vista.
1: Mas tá bom.
0: Gosto de Deus, né?
1: Então,
0: pagar gosto de Deus.
1: Gosto de Deus.
0: Deixa assim. Então, um abraço pra você, meu amigo.
1: Um abraço e até lá.
0: Até mais.

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5: Agora 10h26.

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7: Vamos ver se a galera conhece a introdução só na sanfona. Na palma da mão. Todo mundo.

0: O melhor grupo do Brasil, cadê as palmas, grupo Rá?
1: Valeu, Eduardo Costa!
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1: 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Agora 11:04.
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3: Morro Grande, bom dia, agora 11:09.
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1: agora 11 horas, 13 minutinhos, na sua sintonia.

Dia Nacional dos Profissionais da Educação. Parabéns a esses profissionais da educação. Homenagem sempre a todos esses que contribuem diretamente para a formação de crianças, jovens e adultos. Querendo ou não, querendo e que tem que querer, porque, rapaz, a educação hoje no nosso Brasil é essencial, né? E através da educação que você se forma, que você vira um médico, um advogado, é ou não é? É sim, rapaz. Vamos que vamos. Começa essa quinta-feira maravilhosa. Wilson Meirelles e o programa Planeta Hits

0: decidi amar curando.
1: Olha aí, Fred Fabrício, você não cuidou. É, rapaz, esse negócio que quem não cuida tem outros, viu?
2: O Grande FM, agora 11:38. Bom dia.
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2: Morro Grande FM, 11:42. Bom dia!
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0: 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É lançamento exclusividade, você tá no lugar certo. 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

0: 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Boa tarde!
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6: Meio-dia e 20, na melhor.
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7: Sempre as melhores pra
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7: você.
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7: É o meu, é o seu, é o nosso programa Planeta Hits. Tudo bem?
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7: Já de volta trazendo ele. Gente, sucesso, Eduardo Costa. E a música, Imagina Eu.

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0: você curtir, pra você se apaixonar, pra você gostar e pra você participar. É isso. Não sai daí, que já já o Wilson Meirelles está aqui, ó, de volta na sua sintonia.
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6: 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Agora 12:51.
7: Oi, oi, Brasil, mundo. Tamo de volta.
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7: Eu mesmo.
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7: Aliás, o programa Planeta Hits e eu, Wilson Meirelles.
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7: Trazendo sempre o melhor do sucesso e pense no pagode bom, você já sabe, né? Grupo Menos é Mais, saudade inconveniente. E aí, vamos curtir?

0: Rabiosa Mariano,
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0: Tito.
1: E aí, Tito e Márcia? Márcia Felipe, resolve ou reclama? E aí, vai ficar no resolve ou vai resolver? Vai ter que resolver, né? Excelente quinta-feira pra você, dia 6 de agosto, finalizando por aqui mais uma edição e amanhã tamo de volta.
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1: Até amanhã, sexta, fui!
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4: Morro Grande FM, uma e 18, na melhor. Boa tarde.
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4: 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Agora 1h25. Boa tarde.
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6: Muito bem, senhoras e senhores, e a partir de agora está no ar mais uma edição do nosso programa Top Play, começando por aqui, com muito carinho, Giovanni Santos chegando por aqui, trazendo o melhor da música de todos os ritmos para você. E daqui a pouquinho também teremos duas recordações do baú, duas edições, para a gente matar saudades. Continue com a gente, fique com a gente, você estando com a gente é bem melhor. A gente começa com o som de Harry Styles.
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0: continue por aí. Play, volta já.
1: 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Agora 1h39.
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no Top Play, Luiz Sonza, Viton, Bomba Relógio, Lauana Prado, Viva Voz. Também tivemos aí Dilcinho, Deixa Pra Amanhã e Harry Styles abrindo o programa de hoje com música Pai Doriu. Daqui a pouquinho a gente está de volta.

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2: 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Boa tarde!
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4: Já estamos de volta por aqui no Top Play, trazendo sempre música boa, não importa onde quer que você esteja, o importante é que você esteja bem, pensamento positivo e música boa na área. Obrigado pelo seu carinho, pela sua companhia. Agora tem Jota Quest.

0: Ferrugem, em segundo plano, Fernando Sorocaba, plateia. Xanaia Mendes com Camila Cabello, Senhorita, e Jota Fest, feliz com a canção A Voz do Coração, aqui no Top Play. Daqui a pouquinho tem a primeira edição do Bowl.
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2: 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Agora 1h58.
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0: Forro Grande FM, na sua sintonia, 14 horas e 2 minutos.
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2: Aumente o volume, pintando por aqui para recordar o Alentinha, Lulu Santos.

0: certas coisas da década de 80. Que belíssima saudade, hein? Marcou muitas histórias de amor. Você curtiu e recordou com a gente por aqui, Lulu Santos.
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0: Isa!

0: Bruno Marrone no Top Play, cantaram pra gente Beijo de Varanda. Também tivemos aí a voz incomparável da belíssima Isa, cantou pra gente a música Brisa.
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2: 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Agora 2:11.
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6: 2:16 na sua rádio.
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8: Esse é o Top Play diariamente com você por aqui nesse mesmo horário, nessa mesma sintonia, contando com a alegria da sua audiência, da sua companhia. Aquele abraço super carinhoso, fique sempre com a gente por aí na sintonia da rádio. Agora quem canta é Tua Lipa.
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0: Marcos e Belucci, arroba Isa, Vitor Clay, Bruno Martini e Morena. Também tivemos aí Dua Lipa com a balada bacana da Popstar, Break My Heart, aqui no Top Play.
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2: 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Agora 2h25 na melhor.
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2: FM, agora 2h31. Boa tarde.
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2: Morro Grande FM, agora 2h34. Boa tarde.
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4: Aquele abraço super carinhoso para você que está aí no descanso da sua casa, curtindo o nosso programa, curtindo o som da nossa emissora. Aquele carinho todo especial também. Aí no trabalho, um bom trabalho para você. Por aqui, música boa não para. Esse é o Top Play com Manu Gavassi.

0: Ivete Sangalo, Luan Santana, Zero Dez. Também tivemos aí Nayara Azevedo, Rapariga Digital, o som de Magic, Rude e Manu Gavassi. Planos Impossíveis. Daqui a pouquinho tem recordação da segunda edição do Baú.
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2: 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Agora 2h49.
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5: O Grande FM, boa tarde, agora 2h52.
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6: Tchau, obrigado. Boa tarde, Barão de Cocais. Hoje, 6 de julho de 2026, está entrando no ar mais uma edição do programa Arena Sertaneja, menino. Boa tarde a todos vocês que estão aí do outro lado do rádio. Hoje, daqui a pouquinho, aqui nos estúdios, um bate-papo, rapaz, porque hoje tem aniversário. Hoje tá tendo festa. Aonde, menino? Daqui a pouquinho vocês vão saber. Fique ligadinho, porque hoje também tem sorteio aí do Dia dos Pais, viu? Aproveite, ligue pra cá, participe, a sua participação é muito importante. A você que tá aí na luta e na labuta, boa tarde, meu querido, boa tarde, minha querida. A galera da terceira idade, boa tarde, tá todo mundo aí? Tá tranquilo? Vamos embora, vamos de Arena Sertaneja aqui na Rádio Morro Grande. Chega pra cá, Guilherme Santiago, tudo que tem um porquê, chama, menino.

0: outra vez.
1: Tá aí, Guilherme Santiago, tudo tem um porquê, menino. Meu querido e minha querida, olha, estou recebendo hoje aqui nos estúdios do Arena Sertanejo um grande amigo, né, e parceiro também do programa, que tá em festa. Como é que tá em festa, Tássio Moreira? É aniversário dele? Não, rapaz. Você que trabalha com bebidas, né? 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Boa tarde, meu amigo Amarildo. Satisfação ter você aqui no programa, meu irmão. Como é que tá? Tudo bem?
2: Boa tarde, Tassinho. 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
1: 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Que Deus abençoe sempre, viu?
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0: Alô, Tarcinho, um abraço, meu amigo. Deus abençoe pela oportunidade.
1: Tamo junto. Tchau, obrigado. Um abraço.
0: Chama. A todos.

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2: Meu querido e minha querida, vou falar com você, viu? 15 horas e 21 minutos. Parabenizando aí sempre aí meu amigo Amarildo e sua esposa aí, né? Pelo aniversário da empresa, 5 anos do Point da Cerveja. Gente, hoje em dia pra gente manter uma empresa, rapaz, tem uma pancada que todo dia é matar 3, 4 ou 6 a mais leões aí, viu? Mas está de parabéns, é uma empresa conceituada, tem qualidade, tem preço, tem atendimento. Está de parabéns, meu parceiro. Que Deus abençoe você e toda a sua família sempre. Que Deus abençoe aí o Point das Cervejas, onde você, cliente amigo, sempre participa dos bons e melhores preços da cidade. Isso é fato. Parabenizando aí o Point da Cerveja, o eu, meu amigo, Amarildo, Tarcinho Moreira, meu irmão. Um abraço, que Deus abençoe sempre, obrigado pela entrevista, tamo junto, viu? Ei, menino, vou falar. E você que tá aí apagando velinhas hoje, menino? Ê, papai, tá bom, né? É dia 6 aí. E parabéns, que Deus abençoe com muita paz, muita fé, muita esperança, muita energia positiva. Gente, qual é o papai, rapaz, que não quer viajar? É, ir pro zoológico, eita, vamos lá ver os bichinhos, rapaz, os animalzinhos, os macaquinhos, os hipopótamos, os elefantes, e por aí vai, né? O papai, eu quero, rapaz, eu tô esperando uma ligação aqui agora de um pai que deseja e quer vir, né, passear um domingão lá no zoológico. Liga aí, papai, que você vai ganhar agora uma viagem pra lá, né? Pela RE Organizações do meu amigo lá de Santa Bárbara. Ô, menino, chama, papai, liga, que aí você vai ganhar, viu? Agora mesmo, uma viagem, né? Um passeio pro domingão aí, né? Ainda esse mês, viu? É, rapaz, chama!

0: mesmo, hein, rapaz? Você é brabo mesmo, viu?
1: Não, bacana demais a conta, ué.
0: Rapaz, meu amigo Rogério Eletricista ligou pro zap do cowboy e aí vai passar o domingão lá. É bom, moço, é bom que você dá um armengue lá na caverna dos macacos, entra lá, ajeita energia nas onças, é, ué, você é eletricista, vai dar ajeita lá, vou dar uma contribuição pro zoológico aí, fala comigo.
1: Trick vai adorar isso aí, meu irmão.
0: É...
1: Tá certo, isso aí eu fiz de problema ali.
0: Tá certo, meu irmão, então você vai viajar aí no domingo aí, viu? É, se não me engano é dia 16, agora dia 16, pela RE Organizações de Viagens, do meu amigo Eliezer, lá de Santa Bárbara. Você ganhou aí, né, uma viagem pro Dia dos Pais, parabéns aí, né, por ser pai. Esse cara, gente boa que você é, que Deus abençoe você sempre, viu, Rogério?
1: Eu fico muito feliz, tá, por estar participando aí e receber essa notícia maravilhosa, tá certo? Vou curtir com meu filho lá, bastante, vou tirar foto, vou filmar, pra depois a gente apresentar pra você aí, tá bom?
0: Não,
1: um grande locutor aí, e tá aí fazendo o seu melhor para a cidade de Barão de Cocais, tá? Eu fico muito grato de você estar dando essa cortesia pra nós aí, tá? Um grande abraço pra você aí. E bom programa aí, nós estamos aqui assistindo aqui, tá bom?
0: Valeu, obrigadão, Rogerão, obrigado, fica ligadinho aí que tem mais, vai que você ganha mais aí, meu irmão.
1: Um abraço pra vocês aí.
0: Valeu, obrigadão. Aí, gente, Rogério Eletricista ligou pra cá, menino, e aí pronto, vai viajar, rapaz, vai lá, pra onde, menino? Vai lá pro zoológico em Belo Horizonte, parabéns aí, Rogério. 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Parabéns aí, Vitinho. Ô, Vitinho, todo domingo aí, rapaz. Eu acho interessante uma coisa. A gente que é locutor, principalmente eu que faço, né, nas portas das lojas, enfim. Eu acho interessante a educação que o proprietário tem, né, com todos os clientes. Sabemos que tem proprietário aí que só Deus na causa, né? Mas parabéns aí a todos os meus parceiros, são tudo gente boa. Se xingar eu fico quietinho, baixo a cabeça e vamos tomar cerveja, menino. Outra, hein? Se beber, não dirija jamais. Mas se não aguentar beber, me chama que eu vou.

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0: Vamos juntos.
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música top de linha, Gustavo Lima, participação Zezé de Camargo e Luciano do outro lado da moeda. Ei, menina, aí ó, tá vindo aí, né, Cavalhada, e tem também encontro de cavaleiro por toda a região. 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Como é que tá a galinha? 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Chama!

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4: 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Ele é brabo mesmo, viu? 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

0: Tá aí, menino, tá aí a sequência. Humberto e Ronaldo. 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Estou falando dos assados e resfriados da minha amiga Cristina. Boa tarde, meu amigo Joá. Fala comigo, seu Orlando. Dona senhorinha, dona Ides, a galera da terceira idade, tá todo mundo aí ativado, menino. Tem cerveja aí? E tá gelada? Ô, trem, menino, não sai de bicicleta não, gente, pelo amor de Deus, viu? Rapaz, eu tô pensando em fazer um reality show aí, né, pra toda a galera do Querosene. Tô bolando aí um reality show aí que vai ser ao vivo o negócio, rapaz. É, rapaz, eu quero conversar com o cara já naquele naipe. Será que vai dar certo isso aí, menino? Ei, papai, vamos embora. 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Ô, papá.
1: Pros fofoqueiros de plantão...

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2: Aê, menino, vou falar com você. Dia dos pais tá aí, domingão, rapaz. É, eu que não tenho meu papai mais, eu tenho ele na memória. Mas a gente fica grato, né? Também sou pai, né? E faz igual a história. A gente tem que dar o melhor para nossa família, para os nossos filhos, que é a educação. Alimentação é uma coisa que eu sempre falo, né? Que todo canto não passa fome de jeito nenhum, porque tem Deus. Mas educação é primordial. Então, né? Nós, papais aí, menino, vamos fazer igual a história. Vamos ajeitar aí, pisar duro aí e corrigir aí nossos filhos da maneira possível, né? 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Então, papai aí, mano.

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Vamos embora, menino! Chega pra cá, Maiara e Maraíza, participação de Ursinho, libera ela! É, trem um pagodinho gostoso, diacho!

0: deixa ele em paz, vai.
1: Libera ela, meu querido. Ei, gente, tô chegando a hora. É hora de partir. Me dá uma dor no peito, tem que ir embora e te deixar aqui. Ei, menina, agradeço primeiramente a Deus por mais um programa. E a você que tá aí do outro lado, é correria. Você sabe disso, você que tá aí na luta e na labuta todos os dias. Um abraço a todos os pedreiros, rapaz. É, essa galera que movimenta e levanta a casinha de todos nós aí, viu? A todos os profissionais aí da área civil, que Deus abençoe sempre, viu? A todos os caminhoneiros também, que carrega o Brasil aí, menino, né? E você que tá aí também. Um abraço do locutor estourado. Até amanhã. Amanhã, menino. Amanhã. Ô, papai! Amanhã tem um Pix de R$200, papai. É, franguinho assado, papai. Quer mais? É, um kit churrasco, tá bom? Então, amanhã, R$200 no Pix. É, rapaz, um kit churrasco e o frango assado, hein, menino? Amanhã, hein? Quem sabe, quem sabe? Lembrando que é só os pais, tá bom?

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0: Michel Teló!
1: Jorge Matheus!
0: Pelo amor de Deus!
2: Bom demais, irmão.
1: Que lindo, é isso, lindo, hein? Lindo.
0: Coisa boa, hein?
1: Ô, gurizada.
0: Tudo bem, Curitiba?
3: Como é que vocês estão aí, gente?
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2: 5h57, boa tarde.
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0: Morro Grande FM, agora 6h23.
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0: Morro Grande FM, na sua sintonia, agora 6h26.

Segura a Fernandinho. Primeiro acústico Fernando Sorocaba, hein? Bom demais. Homenagem pra essa mulherada bonita aqui.

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0: Com o Grande FM na sua rádio 6:36.
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0: E a hora certa, agora 6h47.
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14: Olá, tudo bem com você? Tá começando mais um Paradão Sertanejo. Cleiton Júnior chegando por aqui com toda a alegria do mundo. É, e pra dividir com você, é claro, aí do outro lado do rádio, a partir de agora, curtindo a gente o melhor da nossa moda sertaneja, seja do passado, seja do presente, que ela venha bem e que a gente sinta-se bem com ela também, né? Obrigado pelo seu carinho, aonde quer que você esteja. Vamos abrir o programa de hoje. Oh, Ana Castela, DJ Guga, canta pra nós aí, saudade do seu lore.
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0: Luan Santana na Castela de Jabu, também aqui no nosso Paradão, Júlio Torres e Yasmin Santos, empatado, Laona Prado Me Leva Pra Casa, Escrito nas Estrelas, e Gustavo Lima com Hugo Guilherme, Doce Olho, daqui a pouquinho a gente volta.
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5: Morro Grande FM, na melhor. 78. Boa noite.
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0: Esse é o Paradão diariamente por aqui, nesse mesmo horário, nessa mesma sintonia. Obrigado pelo seu carinho, que você esteja nas bênçãos de Deus, que você esteja com muita energia positiva, tudo de bom. E obrigado pela sua audiência. Agora Ed Brito canta pra gente com Samuel Ciúmes.
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0: Em que grupo Raiz?
1: Grupo Raiz, participação João Carreira e Capataz, Botecologia. César Menotti e Fabiano cantou pra gente Cachorro de Rua. E Bruno e Marrone, Coração de Isca aqui no nosso Paradão.
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6: A melhor, 7:20. Boa noite.
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1: Em casa, no carro, no trabalho, pelo rádio, pela internet, aonde quer que você esteja, com muita alegria, com muita felicidade. Esse é o nosso Paradão diariamente por aqui, trazendo sempre o melhor da nossa moda sertaneja. Pra deixar você feliz, com certeza, né? Até rimou por aqui. Vamos curtir música boa agora. Calcinha Preta vai cantar pra nós. Como fui me apaixonar.
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0: Zezé de Camargo e Luciano, fim de festa, Guilherme e Santiago. Se essa moda pega, Girigênio no Paradão. Cara de Boi, Juliano Seda, turma da Latinha. Ei, trem danado, hein? Se beber, não dirige, hein? A gente volta já.
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2: Morro Grande FM, uma boa noite. Agora 7h39.
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2: Boa noite! Agora 7h42!

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1: Cleiton Júnior, diariamente com você, por aqui nesse mesmo horário, nessa mesma sintonia, trazendo sempre as músicas que foram sucesso, que são aqui um paradão sertanejo. Aqui a gente senta a música no chicote, com uma moda boa. Aí ele aí, ó, ao vivo Eduardo Costa, não acredito.
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0: Tchê Garotos do Paradão, Vem Me Dengar, Jaine Mississippi e João Neto e Frederico cantou pra gente Pegar Fogo Cabaré.
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0: Morro Grande FM, boa noite. Agora 7h58.
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2: Você que tá aí no seu descanso, tá curtindo a gente. Bom descanso pra você. Aproveite, meu amigo. Tenha essa felicidade sempre. Faça o bem para você, colher o bem pra você de volta, né? Isso é muito bom, isso é muito importante. Por aqui, a gente manda moda boa pra você no Paradão Sertanejo. Quem vai cantar pra nós agora é Hugo Thiago, Evidências.
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0: Eudori Sampaio, Eutrim, Romada, Ana Júlia, Leonardo, a Luzina Zon, também João Paulo, Daniel, Desejo de Amar, que cantou pra nós aqui, sabe, ficou Henrique e Hernani, linda demais, música aí do Rouba 9, é realmente muito bonita, né? Daqui a pouquinho a gente volta.
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4: O Grande FM, agora 8:17. Boa noite.
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0: Quase finalzinho do programa, quase fechando a porteira, mas aqui você ainda passa. Aqui é Paradão, é moda boa, pelo rádio, pela internet. Deus abençoe você, obrigado aí pela sua companhia, pela sua audiência, que é o mais importante de tudo aqui, hein? É o mais importante. Quem vai cantar pra nós agora é o Grupo Raso. 1, 2, 3.
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0: A última de hoje, Lucas e Luan, Jorge Matheus, Pensa em Mim, Victor e Léo, Vinda Boa, Léo Magalhães, 24 horas aqui no nosso Paradão, que tá ficando por aqui, vai ficando na parada, né? Mas volta nesse mesmo horário, nessa mesma sintonia, o melhor da moda sertaneja. Ei, meu Deus, hein? Um abraço aí do Cleiton Júnior e até lá.
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6: 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Agora 8:31. Boa noite.

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1: O Grande FM, 8h45. Boa noite.
2: Denis, Jorge.
3: Obrigado, irmão. Manda ver.

0: 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Boa noite. Agora 8h53.
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6: Está no ar a Voz do Brasil. As notícias do governo federal que movimentaram o país no dia de hoje.
7: Olá, boa noite.
8: Boa noite para você que nos acompanha em todo o país.
7: Quinta-feira, 6 de agosto de 2026.
8: Vamos aos destaques do dia.
7: Atualização do Estatuto da Criança e do Adolescente.
8: Lei estabelece medidas de enfrentamento e repressão ao crime de violência sexual na internet e uso de inteligência artificial.
7: E abusadores ficam obrigados a ressarcir o tratamento psicológico e psicossocial da vítima. Gabriela Noronha.
9: Entre as mudanças está a ampliação da pena para quem adquire, possui ou armazena material contendo violência sexual contra crianças ou adolescentes.
8: Você vai ouvir também saúde.
7: Prorrogado prazo para ampliação de recursos do FGTS em instituições hospitalares filantrópicas que atuam no SUS. Márcia Fernandes.
10: Com a prorrogação, mais de 2 bilhões de reais de recursos em crédito ficarão disponíveis para essas instituições.
8: E vamos conhecer hoje como funciona o Banco Genético da Embrapa.
7: Ele funciona como um cofre de segurança de espécies da biodiversidade brasileira. Pablo Mundini.
11: Hoje, o Banco Genético da Embrapa conserva cerca de 156 mil amostras de mais de 1.200 espécies vegetais.
8: Hoje, na apresentação da Voz do Brasil, eu, Mariana Jungmann e Luciano Seixas.
7: E acompanhe a gente ao vivo, acesse radiogov.ebc.com.br ou o canal Gov na sua TV aberta.
8: Sancionada a lei que prevê medidas de repressão à violência sexual contra crianças e adolescentes na internet e com o uso de inteligência artificial.
7: A norma também estabelece ações para proteger as vítimas e a responsabilização financeira do agressor.
8: Os detalhes você vai ouvir agora na reportagem de Gabriela Noronha.
9: A lei, sancionada nesta quinta-feira, atualiza dispositivos do Estatuto da Criança e do Adolescente e de outras leis como o Código Penal e o Código de Processo Penal e estabelece mais rigor para quem praticar crimes de violência sexual contra crianças e adolescentes no ambiente digital, como disse o ministro da Justiça e Segurança Pública, Wellington César Lima.
12: Na legislação até então existente, não tinha a especificidade nem a proporcionalidade da resposta adequada para esses casos, e agora nós temos isso. Porque o ambiente digital, por sua imediatidade, cobra respostas igualmente imediatas. Então, esses tipos penais mais adequados, como de violência sexual, abuso sexual, exploração sexual, vem tomar o lugar de outras figuras mais genéricas e que não tinham uma especificidade adequada para a tipicidade penal correspondente.
9: Entre as mudanças está a ampliação da pena para quem adquire, possui ou armazena material contendo violência sexual contra crianças ou adolescentes. O texto também cria uma punição específica para a simulação de abuso sexual por inteligência artificial, utilizando o rosto, corpo ou voz de crianças e adolescentes. Janine Mello, ministra dos Direitos Humanos e da Cidadania, destacou que o uso da tecnologia não pode servir como instrumento de violação de direitos.
13: A inteligência artificial, de maneira geral, os avanços tecnológicos têm um potencial enorme para o desenvolvimento econômico do nosso país, mas eles não podem e não devem ser instrumentos de violações de direitos e para a criação de ambientes que não são seguros para as nossas crianças e adolescentes.
9: Com a lei, a

0: Criança ou adolescente, vítima ou testemunha, tem assegurado atendimento psicológico e psicossocial contínuo e especializado. E os abusadores ficam obrigados a cobrir integralmente os custos do tratamento da vítima. A delegada da Polícia Federal, Rafaela Parca, comentou sobre os novos dispositivos.
1: Possibilitam não só a repressão, que é muito importante, as pessoas têm que ter uma sentença justa e adequada, a polícia tem que ter condições de investigar, mas também trazem o que eu acho mais importante, que é a prevenção. A gente precisa de muitos mecanismos para defender essas crianças, especialmente no ambiente digital, que não foi desenhado para elas.
0: A lei também prevê autorização para a chamada ronda virtual, mecanismo que permite a atuação de órgãos de investigação em ambientes digitais para identificar e coletar arquivos relacionados a crimes de violência sexual contra crianças e adolescentes. E no rol dos crimes hediondos, considerados de extrema gravidade, passam a figurar condutas como produzir, vender, trocar, publicar, divulgar e armazenar registros de violência sexual contra menores de idade. Reportagem Gabriela Noronha.
2: Lei prorroga até 2030 acesso de santas casas e hospitais filantrópicos a crédito com recursos do FGTS.
3: Instituições que atendem o Sistema Único de Saúde podem dispor de até 2 bilhões de reais.
4: A lei prorroga até 2030 o prazo para a aplicação de recursos do FGTS como crédito para hospitais filantrópicos e santas casas de misericórdia. A linha de crédito também poderá ser utilizada por instituições sem fins lucrativos que atuam no atendimento a pessoas com deficiência e prestam serviços ao Sistema Único de Saúde. Com a prorrogação, mais de 2 bilhões de reais de recursos em crédito ficarão disponíveis para essas instituições. Em 2025, as Santas Casas realizaram mais de 1 milhão e 300 mil internações e foram responsáveis por cerca de 2 milhões de cirurgias eletivas. O ministro da Saúde, Alexandre Padilha, destacou a importância das Santas Casas.
5: Corresponde 77% dos centros especializados, 57% das unidades de tratamento de oncologia espalhados em todo o país, tendo uma presença muito importante em várias regiões do nosso país.
4: O Fundo de Garantia do Tempo de Serviço, o FGTS, é uma obrigação do empregador e não deve ser descontado do salário. Pode ser usado em diversas situações, como demissão sem justa causa, compra da casa própria, aposentadoria ou no caso da pessoa estar com alguma doença grave, como câncer. Agora, os recursos continuarão a ser usados como crédito para hospitais filantrópicos e santas casas de misericórdia. O ministro do Trabalho e Emprego, Luiz Marinho, falou sobre a importância desse fundo.
6: O Fundo de Garantia tem a grande responsabilidade, primeiro, de proteger o trabalhador. Segundo, ser um fundo de investimento, para investimento na saúde, as cidades para construir os viadutos, hospitais também, tantos outros investimentos.
4: Nesta quinta-feira, também foram formalizados novos contratos de crédito a partir do FGTS entre a Caixa Econômica Federal e o Instituto do Câncer do Ceará, Santa Casa de Misericórdia de Goiânia e com a Santa Casa de Misericórdia de Parretos. Reportagem Márcia Fernandes.
2: O Brasil exportou mais que importou no mês de julho, o que representa um superávit na balança comercial em mais de 7 bilhões de dólares.
3: No acumulado do ano, a balança também registra um superávit. O valor é de 49 bilhões de reais.
2: O resultado foi impulsionado pela exportação nos setores da agropecuária, indústria extrativista e indústria da transformação.
3: Entre os principais parceiros comerciais está a China, com um aumento de 19,7% nas exportações, e União Europeia com crescimento de 11%.
2: Já para os Estados Unidos, as exportações caíram 12,2% nos primeiros 7 meses do ano, em relação ao mesmo período de 2025.
3: Já está valendo a nova inscrição do Cadastro Nacional de Pessoa Jurídica, o CNPJ.
2: O novo modelo de identificação das empresas combina letras e números e conta com um total de 14 caracteres.
3: A medida garante mais combinações disponíveis e permite novas inscrições.
2: As empresas já inscritas no CNPJ não sofrem alteração e não precisam realizar atualização cadastral.
7: O novo modelo mantém os 14 caracteres do Cadastro Nacional de Pessoa Jurídica. A novidade é que o registro passa a combinar letras e números. A medida amplia a quantidade de combinações disponíveis para novas inscrições e garante a continuidade do cadastro. Já o